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2: 1 hora e 4 minutos.

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2: 2 horas e 1 minuto.

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1: 2:32. 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
2: 3 horas e 2 minutos.

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2: 4 horas e 4 minutos.

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1: 4:40. 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
2: 5 horas e 4 minutos.

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5:36. 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
0: 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Olá, bom dia, Joaçaba. Bom dia, Meio Oeste e Vale do Rio do Peixe. Obrigada pela companhia. Está começando aqui na Antena 100, uma programação musical com o que há de melhor no Brasil e no mundo. Vamos até meio-dia, assim.

morte do artista. 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

6h14. 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
0: 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Joaçaba, cidade do Frei Bruno. 6 horas e 56 minutos. 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Foreigner.

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1: 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Stevie Wonder.

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1: 7:28. 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
0: 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Olá, bom dia. Eu sou Marisa Bueno e você está acompanhando a programação da Rádio Antena 100 FM, uma emissora da rede catarinense de rádio. Nossos estúdios estão localizados no centro de Joaçaba, gerando som de qualidade para uma programação musical agradável e informações úteis. Até às 12 horas ficaremos juntos. Tenhamos uma ótima manhã. 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Phil Collins.

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1: 8 horas e 10 minutos. Lady Gaga.

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1: Cindy Lauper.

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1: 8 horas e 40 minutos.

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3: John Farron.

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2: Voltando no seu rádio com mais autodicas. Como funciona o comando de válvulas? Essa é uma questão muito interessante a ser analisada, pois o comando de válvulas tem funcionamentos específicos que mudam de acordo com a velocidade. Desse modo, os processos são diferentes para quando o carro está em baixa velocidade e quando está em alta velocidade. Primeiramente, é importante entender que o momento em que a árvore de comando gira, a responsabilidade e a função de abrir e fechar as válvulas de admissão e escapamento fica por conta dos ressaltos. Esses movimentos que ocorrem devem ser feitos em sincronia com o balanço do pistão. É importante frisar que há uma relação direta entre o formato dos ressaltos e a forma como o motor vai operar, independente se a rotação for baixa ou alta.
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0: 9:28. 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Imagine Dragons.

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2: Olá, bom dia. Estamos chegando nesta manhã de segunda-feira, 6 de julho, com informações para o ouvinte Antena 100. E começamos destacando que o governo enfrenta dificuldades para barrar no Congresso projetos de alto impacto nas contas públicas. As chamadas pautas-bomba somam um custo estimado em 215 bilhões de reais. Entre elas estão a renegociação de dívidas rurais, o aumento do piso salarial de médicos e dentistas e mudanças na aposentadoria de agentes comunitários de saúde. Outra proposta em discussão altera as regras do MEI. Um dos textos em análise na Câmara pode gerar impacto de até 50 bilhões de reais, ao ampliar os limites de faturamento para empresas do Simples Nacional. O governo defende uma versão mais restrita, voltada apenas aos microempreendedores individuais. A confirmação da chegada do El Niño acende um alerta para a produção agrícola e o bolso do consumidor. Especialistas avaliam que o fenômeno pode elevar a inflação dos alimentos em até 10% em um cenário mais crítico, com impactos sobre lavouras e pecuária. A expectativa é de aumento nos preços de produtos como arroz, feijão, frutas, legumes e hortaliças. Além disso, a redução das chuvas em áreas de hidrelétricas pode pressionar a conta de energia. Técnicos recomendam planejamento, uso de sementes mais resistentes e tecnologias para reduzir os prejuízos no campo. O último El Niño foi registrado em 2023 e 2024. Combinado a outros fatores, foi um dos responsáveis pela maior enchente da história do Rio Grande do Sul. No estado, entidades do setor rural orientam os produtores a se prepararem, especialmente para a safra de verão. A eliminação do Brasil para a Noruega por 2-1 nas oitavas de final da Copa do Mundo entrou para a história. Neste ano, porém, sem a Itália, que nem se classificou, e com a Alemanha eliminada na fase de 16avos e o Brasil nas oitavas, é a primeira vez na história das Copas do Mundo que as três maiores campeãs ficam fora das oito melhores seleções. Em nenhuma vez e nos mais diversos formatos do torneio, que começou em 1930, isso ocorreu. O Brasil é pentacampeão, enquanto a Itália e a Alemanha possuem 4 títulos cada. Quem pode entrar na segunda posição neste ano é a Argentina, caso vença a competição de forma consecutiva. Com isso, teria 4 títulos. Abaixo estão a França e o Uruguai, com 2, e a Espanha e Inglaterra, ambos com 1 troféu cada.
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0: 9 horas e 58. Aerosmith.

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3: Alphaville.

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1: 10 horas e 30 minutos. Mick Jagger.

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0: 11 horas, Crowd House.

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1: 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Derry Howe and Joe Oates.

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1: 11 horas e 31 minutos. Bonnie Tyler.

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3: 11 horas e 44 minutos. 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Lionel Rich.

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3: Criada a comissão para analisar a medida provisória que pretende recompensar bons pagadores. Santa Catarina pode registrar mais de 2,3 mil casos de câncer de cabeça e pescoço em 2026. Comissão especial aprova Fundo Constitucional do Sul e Sudeste e aumento de 1% para o FPM. Lançado edital para a construção do contorno viário de Joaçaba, Hervaldo Oeste e Luzerna. Prefeitura de Joaçaba assina a ordem de serviço para a construção de 30 moradias do programa Casa Catarina. Audiência pública da ANTT acontece nesta quarta em Joaçaba. Justiça Eleitoral suspende campanha digital contra Jorginho Melo e mira autor dos anúncios. Gerente Regional de Educação informa encaminhamentos ao final do semestre letivo. Rodrigo Pedrini deixa o Instituto do Meio Ambiente. Jovem é preso após ameaçar a mãe de morte e danificar móveis da casa. Segunda-feira, 6 de julho, temperatura da 15 marcando 16 graus. Boa tarde. Meio-dia, 2 minutos, está no ar mais uma edição do Grande Jornal da Catarinense, Antena 100 FM.
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3: Busco as informações do tempo direto da agência PD Radar com Daniel Panobianco.
8: A semana começa com maior cobertura de nebulosidade em partes do estado devido ao deslocamento de uma frente fria. Em algumas cidades, principalmente da porção oeste, houve registro de chuva nas últimas horas e ao longo do dia de hoje, em algumas cidades aqui da nossa região, pode chover também. Temperaturas seguem baixas e aquela sensação de frio. Amanhã o ar polar mais seco avança com mais força, limpando a atmosfera e mantendo o ar mais gelado. Temperatura máxima hoje prevista de 19 graus e frio na próxima madrugada. Madrugada de 5 graus em Água Doce, Alto Bela Vista, Arabutã, Arvoredo, Campos Novos e Joaçaba. Daniel Padobianco, da agência PD Radar, com exclusividade para catarinense.
3: O Congresso criou a comissão mista que irá debater a medida provisória dos programas Desenrola Adimplentes e Fies Empreendedor. O objetivo é prevenir o superendividamento e ampliar o acesso a um crédito mais sustentável para trabalhadores informais e graduados pelo FIES que mantêm suas contas em dia. Os detalhes com o repórter Douglas Castilho.
9: O Congresso Nacional designou a comissão mista que irá debater a medida provisória que institui os programas Desenrola Adimplentes e Fiéis Empreendedor. Assinada pelo presidente Lula, a MP tem como objetivo prevenir o superendividamento e ampliar o acesso a um crédito mais sustentável para trabalhadores informais e graduados pelo Fiéis, que mantém suas obrigações financeiras rigorosamente em dia. A nova legislação prevê que os trabalhadores do mercado informal renegociem dívidas de até R$15 mil por instituição financeira, com taxa máxima de juros limitada a 1,99% ao mês. Trata-se de uma expansão do novo Desenrola Brasil, desenhada para dar fôlego financeiro a uma parcela da população que mantém as contas em dia. O senador Humberto Costa, do PT de Pernambuco, apontou que a medida confere um alívio para a população diante da atual política de juros.
10: Ela atinge os trabalhadores informais da economia brasileira, pessoas que, apesar de todas as dificuldades, estão conseguindo pagar as suas contas, mas certamente se nós tivermos juros mais realistas, menos escorchantes, elas poderão fazê-lo com muito mais tranquilidade.
9: O texto prevê um aporte de R$3 bilhões da União para garantir as operações do programa. Os beneficiados ficarão impedidos de fazer apostas em plataformas eletrônicas, as BETs, que são apontadas pelo governo como uma das maiores causas de endividamento atualmente. O período de proibição será de 6 meses. O senador Isalci Lucas, do PL do Distrito Federal, manifestou preocupação com a gravidade da crise de inadimplência no país e apontou os gastos do governo como sendo causadores dos juros altos.
11: O que o agiota faz quando o cara não paga? É o que o Brasil está acontecendo, né? Quer dizer, você não tem recurso hoje para amortizar a dívida. Então, se a gente não buscar uma alternativa de recurso para diminuir a dívida, para diminuir os juros, a gente está numa situação caótica.
9: A MP prevê também uma linha de crédito para beneficiários do FIES, inclusive aqueles que forem sócios de empresas com histórico de adimplência no programa, ou seja, com o pagamento das últimas 36 parcelas em dia, sem renegociação. A medida nomeada FIES Empreendedor ainda terá suas taxas e prazos definidas pelo Ministério da Fazenda. Da Rádio Senado, Douglas Castilho.
3: Obrigado, Douglas. Santa Catarina pode registrar mais de 2,3 mil casos de câncer de cabeça e pescoço em 2026. Na campanha Julho Verde, CEPOM reforça alerta para sinais da doença e destaca que o diagnóstico precoce aumenta as chances de cura. Mais informações com a repórter Carol Denardi.
12: O Centro de Pesquisas Oncológicas de Santa Catarina promove durante este mês a campanha Julho Verde, de conscientização sobre o câncer de cabeça e pescoço. A ação reforça a importância da prevenção e do diagnóstico precoce, já que Santa Catarina deve registrar mais de 2.300 novos casos da doença neste ano, segundo estimativas do Instituto Nacional de Câncer. O diretor-geral do CEPOM e cirurgião de cabeça e pescoço, Dr. Alvin Lemel, pontuou a importância da campanha para ampliar a conscientização do catarinense.
13: O próprio nome já diz, né? É conscientização em relação ao câncer de cabeça e pescoço. A população precisa saber que o câncer de cabeça e pescoço, ele existe, é uma entidade que pode ter desfechos fatais em um curto período de tempo, mas que também ela é previsível e prevenível. Diagnóstico precoce, cura. Diagnóstico avançado, sofrimento, dor e um desfecho final desagradável.
12: O câncer de cabeça e pescoço pode atingir regiões como boca, língua, garganta, laringe, tireoide e glândulas salivares. Entre os principais fatores de risco estão o cigarro, o consumo excessivo de álcool e a infecção pelo HPV. O doutor Alvin explica quais sinais e sintomas devem servir de alerta para a população.
13: Ferida que não cicatriza na boca, no lábio, dor para engolir, dificuldade para falar, dificuldade para respirar em casos avançados, halitose, a saliva com laivas de sangue, dependendo até sangramento nasal, dependendo da extensão do tumor, e aquela íngua no pescoço que, ao invés de desaparecer, ela vai só aumentando.
12: A prevenção passa por hábitos de vida saudáveis e pelo acompanhamento adequado da saúde bucal.
13: evitar o cigarro, parar de fumar, evitar o uso de bebidas alcoólicas, principalmente os destilados, higiene dentária, né, bucal, né, uma higiene, tratamento dos dentes em mau estado. Aí tem alguns outros fatores, tipo doença do refluxo, mas eles são mais coadjuvantes. Os principais, bebida, cigarro e o HPV.
12: As atividades do Julho Verde também estarão presentes no 4º Congresso do CEPOM, nos dias 17 e 18 de julho, em Florianópolis. De Florianópolis, da Rede de Notícias AKERT, Carol Denardi.
3: Obrigado, Carol. Uma comissão especial aprovou em Brasília o Fundo Constitucional do Sul e Sudeste, aumento de 1% para o FPM, o Fundo de Participação dos Municípios. Os recursos serão resultantes do imposto de renda, do IPI, Imposto sobre Produtos Industrializados, e Imposto Seletivo. Confira na reportagem de Rita Sardi.
14: A Comissão Especial da Câmara dos Deputados aprovou por unanimidade o relatório que cria o Fundo Constitucional do Sul e Sudeste e estabelece o aumento do FPM, o Fundo de Participação dos Municípios. Pelo texto relatado pelo deputado Arnaldo Jardim, do Cidadania de São Paulo, os cofres municipais serão reforçados com um aumento de 1% nos repasses da União para o FPM. Essa parcela de mais um ponto percentual será uma quarta a ser paga anualmente no mês de março. Arnaldo Jardim disse que a aprovação dessas propostas era aguardada pelas regiões Sul e Sudeste e por todos os municípios do país.
15: Acho que é uma questão de justiça aprovarmos um fundo para outras duas únicas regiões que não têm fundo constitucional. O Norte tem, o Nordeste tem e o Centro-Oeste tem. Nós somos a favor que tenham, votamos todos sempre a favor disso. Agora queremos a reciprocidade, o fundo Sul-Sudeste. E os municípios há muito tempo pleiteiam essa ampliação, está na hora de reconhecer. Crescentes responsabilidades têm sido repassadas aos municípios e a concentração de arrecadação ainda é no governo federal e no os governos estaduais. Então é justo que se amplie a participação dos municípios.
14: Os recursos para abastecer os fundos e o FPM virão da arrecadação do Imposto de Renda, IPI, e do novo Imposto Seletivo instituído pela reforma tributária. O presidente da comissão especial, o deputado catarinense Valdir Cobalcini, do MDB, disse que vai conversar com o presidente da Câmara, Hugo Mota, para que a proposta seja votada o quanto antes no plenário. Cobalcini estima os recursos que as regiões Sul e Sudeste vão receber com a aprovação dos fundos.
16: Cada uma das regiões, a exemplo do que tem o Nordeste, o Norte e o Centro-Oeste, cada um dos fundos, tanto do Sul quanto do Sudeste, algo em torno de 10 bilhões ano a serem divididos por todos os estados, tanto da região Sul quanto da região Sudeste.
14: Por se tratar de uma proposta de emenda à Constituição, o texto terá que passar em dois turnos no plenário da Câmara para então seguir para o Senado. De Brasília, da Rede de Notícias AKERT, repórter Rita Sardi.
3: Obrigado, Rita. A seguir no Grande Jornal, lançado edital para a construção do contorno viário de Joaçaba, Ervaldo Oeste e Luzerna. Prefeitura de Joaçaba assina ordem de serviço para a construção de 30 moradias do programa Casa Catarina. A audiência pública da NTT acontece nesta quarta em Joaçaba. Justiça Eleitoral suspende campanha digital contra Jorginho Melo e mira o tour dos anúncios. São 12 horas e 13 minutos. 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
3: A última sexta-feira aconteceu aqui em Joaçaba o lançamento do edital para a construção do segmento 1 do contorno viário de Joaçaba. Ervaldo Oeste e Luzerna. A cerimônia que reuniu diversas autoridades do Estado foi conduzida pelo governador Jorginho Melo e pelo secretário de Estado da Infraestrutura e Mobilidade, Ricardo Grando. A nossa reportagem esteve acompanhando o ato. O Iorli Ricardo tem as informações. Boa tarde, Iorli.
28: Olá, boa tarde.
0: O governador Jorginho Melo lançou na última sexta-feira o edital para a construção do segmento 1 do contorno viário de Joaçaba, Herval do Oeste e Luzerna. O trecho tem 9,9 quilômetros, ligando a BR-282 até a comunidade de Duas Casas e receberá investimento de mais de 78 milhões de reais. A mega obra é fundamental para a mobilidade regional ao criar uma rota alternativa à passagem urbana dos municípios. O governador Jorginho Melo destaca a grandiosidade da obra e sua importância para a região.
1: Eu tenho uma forte intenção de dar para Joaçaba e Herval e Luzerna o tão sonhado contorno viário. Uma obra que passa de 230 milhões. Vamos começar agora gastando 140, 80 de um lado, 60 do outro. Joaçaba é mais fácil de fazer porque já tem estrada aberta. Em Herval nós vamos ter que abrir estrada nova, mais uma ponte vamos fazer lá em Luzerna, Toca do Peixe. Então é uma obra complexa.
0: A Secretaria de Estado da Infraestrutura e Mobilidade produziu um projeto com mais de 3 mil páginas. O secretário de Estado responsável pela pasta, Ricardo Grando, ressaltou a complexidade da execução da obra, que é aguardada há décadas.
4: Essa é uma demanda, um sonho muito antigo, de quase 50 anos. Um contorno viário de difícil execução. A topografia aqui na região é difícil, porque é muito corte em rocha. Então nós, obviamente, estudamos a melhor alternativa de fazer e hoje, junto com o governador Jorginho, publicamos o decreto para que no dia 11 de agosto nós já recebamos as propostas para que a gente possa selecionar a empresa e começar o primeiro trecho, que será aqui em Joaçaba.
0: O contorno viário de Joaçaba, Herval do Oeste e Luzerna prevê um novo trevo no entroncamento com a BR-282 e a inserção junto à rua José Firmo Bernardi, próximo ao Campus 2 da UNOESC Joaçaba. Além disso, estão previstos uma nova ponte de 47 metros de extensão, acostamentos, sistemas de drenagem e contenções de encostas. Este é o primeiro trecho do contorno viário, que ao todo possui 17 quilômetros. A intenção é dar mais mobilidade com a construção de duas pistas, acostamentos, pontes, obras de contenção, drenagem e sinalização. Anfitrião do evento, prefeito de Joaçaba, Wilson Sartori, ressaltou que a obra será um marco para o município e toda a região.
5: Com certeza essa é uma obra que vai marcar o futuro de Joaçaba. Será Joaçaba antes e depois desse contorno. A gente sabe que além de abrir uma nova via, isso vai trabalhar muito na melhoria da nossa mobilidade urbana. Vai levar um fluxo de veículos que hoje vem para a universidade, que vai trabalhar por fora da cidade, vai criar rotas novas, alternativas de negócio, de empreendimentos, de novas estruturas que vão fazer com que Joaçaba se transforme realmente nesse polo regional que é. E, ao mesmo tempo, ela vai ajudar todos os municípios aqui vizinhos.
0: A Central de Jornalismo para o Grande Jornal, Orly Ricardo.
3: Obrigado, Orly. A Prefeitura de Joaçaba assinou na última sexta-feira a ordem de serviço que autoriza o início da construção de 30 unidades habitacionais do programa Casa Catarina. A iniciativa é coordenada pela Secretaria Municipal de Assistência Social por meio do setor de habitação e representa mais um avanço nas políticas públicas voltadas à redução do déficit habitacional no município. A secretária responsável pela pasta, Sandra Pacheco, comentou sobre esse importante momento.
6: Para Joaçaba é muito importante, né? Os programas habitacionais em todo o Brasil e em Santa Catarina, a gente sabe que não estava acontecendo. Estava muito nesse período que eu estou como gestora, trabalhando muito para que isso viesse a acontecer. E hoje a gente está dando o primeiro passo, né? Joaçaba precisa investir na área de interesse social. E com esse recurso do governo do estado, desse programa Casa Catarina, nós vamos estar construindo 30 casas. Então, quero dizer para a população não ficar desesperada em querer fazer a sua inscrição, que nós estamos estudando o processo de edital e vai ser feito um chamamento público, que vai ser aberto durante um período para que as famílias possam vir se inscrever, né? Esse programa, ele prevê um valor mínimo de salário mínimo, que é até 5 salário mínimo por família, né? Mas é o mínimo que ele coloca. Mas tem outros requisitos que nós precisamos estudar para que a gente realmente possa contemplar as famílias que precisam de habitação no município.
0: Como mencionado, é um convênio com o governo do estado, então tem a parte do governo e também a contrapartida do município. Em termos de valores, o que, que isso corresponde?
6: Sim, então o governo do estado está passando 3 milhões e 300, né, em torno para nós, para as construções das casas, e a contrapartida do município é 1 milhão e 800. foi na aquisição dos 30 terrenos, né? Então nós temos terreno, um terreno na parte alta da cidade, que é no Jardim Cidade Alta, temos 23 na Vila Militar e também temos 6 no São Brás, né? Então são esses 30 terrenos que nós vamos estar trabalhando com as famílias que foram contempladas, por isso que a gente já quer começar o edital o quanto antes, porque a gente trabalha com as famílias, né, para que elas entendam o processo de construção dessa casa, que não pode ter ampliação, né, é uma modalidade diferente. A gente confia muito nessa empresa, né, que ela, a gente vai estar fazendo a fiscalização dessa obra. Então, para Joaçaba, para mim é um momento muito emocionante estar falando que nós estamos recebendo 30 casas aqui no município de Joaçaba.
0: A gente fala em casas populares. O que contempla, né, os cômodos dessas casas?
6: Sim, é uma casa de em torno de 37 metros quadrados, né, com 2 quartos, sala, cozinha. Então, banheiro, né, são uma casa para uma família, né? A gente sabe a necessidade que tem de habitação, a gente sabe alguns bairros, né? Como o prefeito mencionou, nós estamos com projetos também em andamento na Cachoeirinha, né? Então, assim, a gente não fica divulgando muito para não dar muita ansiedade, a gente precisa ter o concreto. Então, hoje, a gente tem a parte concreta, que foi desde setembro do ano passado, que toda a equipe da prefeitura, todos os setores envolvidos, a gente fez até um grupo de WhatsApp que a gente chamou Operação Casa Catarina, onde cada um tinha sua função e fomos trabalhando para que a gente chegasse hoje, né? Porque o projeto do Casa Catarina, ele vem com uma situação que não pode ser terreno que tenha qualquer declive, né? Aclive, que seja um terreno plano, né? Que não pode ser aterrado. Então, existe toda uma especificidade desse projeto que para Joaçaba foi difícil. Foi muito difícil achar 30 terrenos. Mas graças a Deus, com a equipe competente que nós temos aqui no município, vários servidores, a gente conseguiu esse projeto assinar hoje. Se a gente quer fazer isso e a população entenda que nós queremos fazer isso com seriedade, né? A gente sabe, muitas famílias que vão precisar, 30 casas não é suficiente para Joaçaba, né? Mas é o primeiro passo.
3: A secretária Sandra Pacheco ainda comentou sobre o cronograma das ações e a empresa que ficará responsável pelas construções das casas.
6: Sim, a empresa tem 12 meses para fazer isso, né? A gente vai começar, a engenharia está separando alguns terrenos para a gente já começar a terraplanagem, né? Segunda-feira a gente precisa fazer a limpeza desses terrenos e começar. Então, assim, vamos estar divulgando cada etapa desse processo, né? Para que a população tenha conhecimento e também a gente tem o conselho, né? O conselho de habitação, que é o fiscalizador, os vereadores e nós como cidadão também desse processo.
0: Essa empresa é da região?
6: Sim, essa empresa é de Erval do Oeste, da nossa terra mesmo, Stalk Engenharia, é o nome da empresa.
0: Tem um levantamento, como é que está o déficit habitacional aqui do município de Joaçaba?
6: A gente fez ano passado, né, um mapeamento da situação. A gente não conseguiu abranger toda a população, né, por mais que a gente teve pontos de que as pessoas pudessem estar se inscrevendo, porque teve duas etapas. A primeira você fazia a inscrição, na segunda a gente fazia uma entrevista, né? Então, assim, nós temos um déficit aí em torno de 200 a 300 pessoas que realmente estão precisando de habitação. E nesse número tem pessoas que podem estar financiando, como pessoas que não conseguem ter esse financiamento. E depois desse mapeamento, a gente conversou com a Caixa Econômica, né? Porque a gente tenha qual os financiamentos que estão abertos, para que a gente possa divulgar isso para a população, né? Não vai ser através do município, é direto através da Caixa Econômica, mas a gente sabe que hoje, para a população de até 3 salários mínimos, não existe um financiamento para essa área.
0: Quais serão os custos dessas famílias contempladas nesse programa?
6: Essas famílias não terão nenhum custo, né? Então, o município entra com o terreno, o governo do estado com a construção, só que a casa fica no nome do município por 10 anos. Então, por 10 anos ela fica no nome do município para que não tenha venda, repasse para outras pessoas. Depois desse período de 10 anos, sim, daí a pessoa recebe a casa no seu nome. Então, nesse momento, ele fica como corresponsável, o responsável é o município.
3: A Agência Nacional de Transportes Terrestres realiza quarta-feira uma audiência pública presencial em Joaçaba para discutir a concessão de importantes rodovias federais que cortam o estado de Santa Catarina. O encontro tem como objetivo apresentar e colher contribuições da comunidade, lideranças e entidades sobre os estudos e documentos que tratam da concessão rodoviária. Entre os trechos em debate estão segmentos das rodovias BR-153, BR-282, BR-470 e BR-480. A sessão será realizada a partir das 14 horas nas dependências da Universidade do Oeste de Santa Catarina, localizada no bairro Flor da Serra. De acordo com a NTT, a audiência é uma oportunidade para que a população participe ativamente do processo, contribuindo com sugestões. A presidente da Câmara de Vereadores, Jaqueline de Marco, confirma.
7: Então é um avanço aí para o nosso município e nossa região, um momento importante para a gente poder fazer esse diálogo em relação a essa concessão da duplicação da BR-282.
3: Essa audiência pública, vereadora, pode mudar o destino do que está programado? A senhora acredita que ela terá autonomia para ser decisiva nos encaminhamentos?
7: Com certeza, né? Esse justamente é o momento inicial de todo o cronograma para a sequência dos atos que vão findar com o leilão dessa concessão, para que alguma empresa, né, consiga fazer esse processo. E esse é o momento de ouvir a comunidade, entender aí as peculiaridades de cada localização e também o momento para que a gente possa interferir, questionar e dar sugestões, né? A gente sabe que nós temos alguns problemas críticos aqui no nosso município que são relacionados à BR-282, e entre eles aqui eu destaco a entrada do distrito de Santa Helena. Nós precisamos conversar sobre a entrada da escola no Perage, da linha Bate, outras comunidades ali próximas. A gente também precisa discutir a questão do CPJ, a gente precisa a ter alguma alternativa para essa situação, em razão de ser o nosso centro de eventos e de a gente ter que poder investir nele com o acesso adequado. A gente precisa conversar sobre a pavimentação das marginais, o trevo do Chocodinho também é algo que precisa ser analisado, e claro, a questão do pedágio que vai ser localizado aí dentro da do nosso perímetro urbano, o que vai prejudicar os nossos cidadãos. Então a gente precisa discutir esses pontos e avançar nisso. Então com certeza é o momento ideal para isso. Inclusive a gente já tem a informação de que empresas estão instalando aparelhos para fazer a medição do fluxo de veículos em locais estratégicos para fazer um estudo de viabilidade de participação do leilão. Então isso já aconteceu aqui no nosso município, esses aparelhos já foram instalados aqui na nossa localidade. Um exemplo disso é ali em frente ao CASEP, né, a entrada da escola no Perage. Então já está acontecendo essa medição e a gente precisa conversar então sobre esse tema, e esse é o momento.
3: Existem pessoas que entendem que em locais onde há praças de pedágios, as rodovias estão bem conservadas e oferecem um pouco mais de segurança para o usuário, como toda uma logística de serviços de guincho, de saúde, aquela coisa toda. No seu entendimento, essas praças de pedágios, elas trazem mais prejuízos ou benefícios?
7: É, não, com certeza a gente entende e a opinião das pessoas e compreende também isso, e a gente também entende que essa obra, ela, a concessão, ela vai ter que acontecer se a gente quiser melhorias nessa BR, mas a gente precisa adequar o projeto, né? Tem coisas importantes no projeto, coisas que precisam ser feitas aqui no nosso município e região, para que a gente possa aí evoluir nessa questão de desenvolvimento, e por isso que é importante essa discussão. Eu vejo que no nosso caso, e claro que a gente trata aqui de toda a região, mas eu sempre destaco o município de Joaçaba, eu acho que a localidade do pedágio aqui fica inviável em razão de estar dentro do perímetro urbano. Em um dos pontos desse projeto, justamente justifica que esses pedágios não estariam dentro dos perímetros urbanos, mas no nosso caso, a princípio, onde é a localização dele, ele estará, porque ele estará prejudicando todas as pessoas que vão até o Distrito Industrial ou até o Distrito de Nova Petrópolis, de Santa Helena, todas as outras comunidades ali, em razão da localidade dele. Então, isso eu acho que é importante a gente discutir e poder avançar nessa situação para que a gente não prejudique aí os nossos cidadãos que vêm dessas áreas mais afastadas todos os dias aqui para o nosso município, para estudar, trabalhar, utilizar dos serviços, entre outras coisas.
3: Pela proposta original, onde ele seria instalado?
7: Então, esse projeto é algo bem complexo e precisa de muito entendimento técnico dele. Então, a princípio, numa análise prévia e de localização através de das coordenadas, longitude, latitude, a gente compreende que a princípio ele estaria localizado antes da entrada ali da nossa escola no Perágio, né? Então essa a princípio seria a localização dele, que justamente foi o local onde já foi instalado esses contadores de fluxo de veículo.
8: Legal, Jaqueline, obrigado, viu?
3: Justiça Eleitoral suspende campanha digital contra Jorginho Melo e Mira, autor dos anúncios. Da redação, Marcelo Santos.
8: A Justiça Eleitoral de Santa Catarina determinou a suspensão imediata de 57 anúncios impulsionados pelo perfil bolsonarista Santa Catarina no Facebook e ordenou que a Meta, proprietária da plataforma, identifique o responsável pela página. A decisão liminar foi proferida pela desembargadora eleitoral substituta Luísa César Portela em ação proposta pelo Diretório Estadual do Partido Liberal. Segundo a representação, o perfil patrocinou entre abril e junho deste ano uma série de publicações e conteúdo político-eleitoral com críticas ao governador Jorginho Melo, pré-candidato à reeleição. O partido sustentou que o impulsionamento foi contratado por pessoas sem autorização legal e pediu a retirada dos anúncios, a identificação do administrador da página e a aplicação de multa. Ao analisar o pedido, a magistrada entendeu que há elementos suficientes para, em caráter preliminar, reconhecer a probabilidade de irregularidade. A legislação eleitoral permite o impulsionamento de conteúdo político apenas quando contratado por partidos, federações ou pré-candidatos. Além disso, a norma proíbe o uso de tráfego pago para divulgação de propaganda eleitoral negativa. Da redação para o Grande Jornal, Marcelo Santos.
3: Obrigado, Marcelo. A Secretaria de Educação de Santa Catarina definiu o recesso escolar de 23 a 31 de julho. A gerente regional de educação, Beatriz Agonel, falou sobre os encaminhamentos do encerramento do semestre.
9: Estamos finalizando o primeiro semestre letivo com a realização de uma parada pedagógica, que é um momento muito importante para a avaliação dos resultados, como também a organização do planejamento com a definição de estratégias que darão a continuidade do trabalho após o recesso escolar, que nesse ano será de apenas uma semana. A Coordenadoria Regional da Educação de Joaçaba, em acompanhamento permanente nas nossas escolas, vem apoiando os gestores, as equipes pedagógicas, para que no segundo semestre seja com um desenvolvimento de um planejamento comprometido e uma parceria cada vez mais forte entre a escola e a família. Também comunico que todas as nossas 23 escolas que contemplam os 13 municípios da região da MOC estarão atendendo com um plantão.
3: Meio-dia 37.
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3: Pega Sena Concurso 3027, número sorteado 6, 15, 16, 24, 34 e 47. Com 6 acertos, não houve ganhador. 44 apostas fizeram 5 acertos e estão levando R$45.413. Quem fez 4 acertos está levando R$996. Estimativa de prêmio do próximo concurso amanhã é de R$38 milhões. Loto Fácil Concurso 3.727. Uma aposta de Taubaté, São Paulo, fez 15 acertos, está levando R$4.523.720. Com 14 acertos, foram 329 acertos que estão embolsando R$1.737. Há prêmios menores para 13, 12 e 11 acertos. Estimativa de prêmio do próximo concurso hoje é de R$2 milhões. Quina Concurso 7.057, números sorteados 34, 38, 47, 63 e 75. Com 5 acertos, não houve ganhador. 40 apostas fizeram 4 acertos e estão levando R$10.897. Há prêmios menores para 3 e 2 acertos. Estimativa de prêmio do próximo concurso hoje é de R$6.200.000. Time Mania, concurso 2.411. Números sorteados 20, 31, 35, 51 e 56, 59 e 79. Time do coração, Floresta do Ceará. Com 7 acertos, não houve ganhador. Com 6 acertos, foram 2 apostas ganhadoras, Queimados, Rio de Janeiro e Votorantim, São Paulo. Cada uma está levando R$ 43.352. Há prêmios menores para 5, 4 e 3 acertos. Estimativa de prêmio do próximo concurso amanhã é de R$ 3.000.000. Loteria Federal, extração 6.080. Quinto prêmio, 33.772. Quarto prêmio, 44.518. Terceiro prêmio, 99.651. Segundo prêmio, 40.204. Primeiro prêmio, 80.246. Dia de sorte, concurso 1.237. Os números sorteados foram 1, 2, 6, 10, 11, 12 e 18. Mês da sorte, fevereiro. Com 7 acertos, não houve ganhador. 48 apostas fizeram 6 acertos e estão levando R$2.256. Há prêmios menores para 5 e 4 acertos. Estimativa de prêmio do próximo concurso hoje é de R$1.300.000. Mais milionária, concurso 369, números sorteados 4, 6, 20, 22, 26 e 41. Trevos sorteados 1 e 2. Não houve ganhador nas combinações principais. Com 5 acertos mais 2 trevos, houve uma aposta ganhadora de Joinville, que está embolsando R$348.398. Com 5 acertos mais 1 ou nem um trevo, foram 27 apostas ganhadoras que estão levando R$5.734. Há prêmios menores nas demais combinações. Estimativa de prêmio do próximo concurso, quarta-feira, é de R$70.000.000. A seguir do Grande Jornal, em virtude das eleições, Rodrigo Pedrini deixa o Instituto do Meio Ambiente. As últimas informações da área de segurança pública. O comentário econômico de Rafael Ramalho. Meio-dia 41, empresa que anuncia no rádio vende mais.
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7: 12 horas 46 minutos.
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7: Mercado agrícola valorizou os geridos pela Copérdia para a região de Joaçaba. O quilo do suíno vivo está a R$ 5,05, mais a tipificação da carcaça. Sacas de 60 quilos, o milho R$ 58,00, soja R$ 120,00, o trigo PH R$ 78,00, R$ 64,00. Vamos agora ao comentário econômico de Rafael Ramalho.
9: Índice Bovespa inicia a semana em leve queda, recuando cerca de 0,4% nessa manhã e operando na faixa dos 172 mil pontos. Dólar comercial abre o dia praticamente estável, sendo negociado próximo a R$ 5,17. Já o Bitcoin opera em leve baixa, mas segue acima da marca dos 61 mil dólares, mantendo parte da recuperação registrada na última semana. O principal destaque desta segunda-feira é a divulgação do Boletim Focus, que voltou a mostrar expectativas de inflação e juros elevados no Brasil. Além disso, investidores acompanham a ata da última reunião do Federal Reserve e novos indicadores de inflação nos Estados Unidos, que podem influenciar os próximos passos da política monetária americana.

0: cenário doméstico, o mercado também acompanha os desdobramentos das negociações comerciais entre Brasil e Estados Unidos. O governo brasileiro tenta evitar a imposição de novas tarifas sobre produtos nacionais, medida que pode afetar as exportações em alguns setores da nossa economia, caso avance. A expectativa agora fica para os próximos indicadores econômicos da semana, que devem ajudar a definir o comportamento da bolsa, do dólar e dos juros nos próximos dias. Da Alta Vista Investimentos, Rafael Ramalho.
1: Último dia 4 de julho marcou o prazo final de desincompatibilização voltado para a maioria dos servidores gerais da administração pública que concorrerão no próximo pleito eleitoral. Aqui em Joaçaba, o empresário Rodrigo Pedrini deixou o Instituto do Meio Ambiente, o IMA, para buscar uma vaga na Assembleia Legislativa de Santa Catarina.
2: Sim, exatamente, né? Como o governador já tinha feito um convite para nós, né, para sermos pré-candidato, né, continuamos fazendo o nosso trabalho no IMA, que é uma autarquia do Estado de Santa Catarina, e aí, visto que está chegando o prazo da desincompatibilização, né, então nós desincompatibilizamos no dia 1º para ficar à disposição do governador, né, seguimos como pré-candidato, e agora na sequência, né, com as convenções, tem tudo para se concretizar aí a nossa candidatura como candidato do PL do Meio Oeste Catarinense, né? Então a gente vai fazer esse trabalho. A gente sabe que pela nominata do PL, né, nós temos candidatos muito fortes e o PL tem atualmente 11 cadeiras na Assembleia Legislativa dos 40 deputados. Provavelmente vamos fazer mais esse ano. Então nós temos chances reais, né? É importante ter uma representação maior na Assembleia Legislativa, né? Nossa pré-campanha é com esse intuito, né? Se Deus quiser, nossa campanha será assim também. Unir o Meio Oeste para que a gente possa ter cada vez mais representatividade e buscar o que o Meio Oeste precisa.
3: O último deputado da região foi o próprio Jorginho Melo em 2010, quando concorreu à Câmara dos Deputados. Como é que você vê isso, né? A região tanto tempo sem um candidato e sem um eleito, né, na Assembleia Legislativa.
2: É, eu vejo isso assim como uma oportunidade e também uma responsabilidade muito grande, né? A gente vê aí, são mais de 16 anos que nós não temos uma representação efetiva na Assembleia Legislativa. E muitas das vezes a gente se contenta, né, com emendas parlamentares que vêm de pessoas até próximas aí, de Concórdia, Chapecó, mas a gente sabe que vem menos do que a gente gostaria, né? Eu até esses dias estava conversando com algumas pessoas aqui da região, empresários, CDL, a CIOC, que a gente não pode, entre aspas, né, se contentar com migalhas, né? A gente tem que realmente ter pessoas aqui para a gente ter representação, para a gente conseguir trazer emendas vultuosas, porque a gente precisa de obras grandes, obras disruptivas, que vão mexer o ponteiro verdadeiramente aqui da nossa região.
4: Aqui na região Meio Oeste, Rodrigo, você será o único candidato do PL? Já tem essa informação, né? Se haverá mais candidatos da mesma sigla?
2: Do PL para deputado estadual é para ser o meu nome como pré-candidato e posteriormente, né, passando a convenção como candidato.
4: Você já tem a experiência na carreira pública, vereador, candidato a prefeito aqui de Joaçaba, também essa passagem pelo IMA. Como é que você faz para usar de tudo isso a favor dessa sua pré-campanha?
2: A gente vê que tudo é uma construção, né? Uma construção. Eu entrei no partido, né, no PL em 2018, a pedido do então senador eleito, Jorginho Melo, e dentro disso fui vereador aqui em Joaçaba pelo mandato de 4 anos, fui candidato à prefeitura de Joaçaba, tive agora esse último 1 ano e meio trabalhando juntamente ao governo do estado, por um pedido do governador também no IMA, né, Instituto do Meio Ambiente, onde a gente aprende muito a respeito da coisa pública. Então tudo é uma construção, acho que a gente vem demonstrando a nossa lealdade ao governador, nossa lealdade ao partido, construindo alianças vencedoras, muitos, né, senadores, deputados, amigos nossos, que vão estar auxiliando aí também aí no futuro. Então é isso, é uma construção, uma base da confiança, é isso tudo que vem chancelando o nosso nome para que a gente esteja lá nesse pleito em 2026.
1: Meio dia 52.
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1: 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Vamos com as informações da segurança pública com o repórter Orly Ricardo. Boa tarde, Orly.
4: Olá, boa tarde.
6: Um jovem de 20 anos foi preso na manhã desta segunda-feira em Erval do Oeste após ameaçar a própria mãe de morte e quebrar móveis da residência durante um surto de agressividade. A Polícia Militar realizou a contenção do rapaz para garantir a segurança da vítima e dos envolvidos. Com a decisão da mulher de representar criminalmente, ele foi preso e encaminhado à Delegacia de Polícia Civil, onde responderá por ameaça e dano no contexto da violência doméstica. Um jovem de 19 anos ficou ferido após capotar um Fiat Mobi na madrugada de domingo na BR-282 em Erval Velho. Segundo o motorista, um pneu estourou, fazendo com que ele perdesse o controle do veículo que saiu da pista, bateu em um barranco e capotou. Ele sofreu ferimentos e um corte na cabeça, sendo encaminhado ao Hospital Universitário Santa Terezinha em Joaçaba. A Polícia Rodoviária Federal registrou a ocorrência. Uma caminhonete S10 foi encontrada capotada na noite de ontem às margens da SC-120 entre Curitibanos e São José do Cerrito. Bombeiros e Polícia Militar realizaram buscas, mas nenhum ocupante foi localizado. A equipe fez a sinalização da área e eliminou riscos no veículo que permaneceu no local. Um incêndio atingiu um hotel no centro de Chapecó na madrugada desta segunda-feira, deixando 5 pessoas feridas. O fogo começou em um apartamento no segundo andar e a fumaça dificultou a evacuação dos 24 hóspedes. 9 pessoas foram resgatadas pelos bombeiros, sendo que 4 sofreram intoxicação por fumaça. Outra vítima ficou ferida após pular pela janela e cair sobre o telhado de um imóvel vizinho. O local foi isolado para a perícia e a Polícia Militar apura que a suspeita de que o incêndio tenha sido criminoso. E uma equipe do SAMU atendeu uma ocorrência de trabalho de parto na madrugada desta segunda-feira em Campos Novos, mas encontrou a bebê Betânia já nascida na residência da família. O parto foi realizado pelos próprios pais antes da chegada dos socorristas. A equipe prestou os primeiros atendimentos à mãe e à recém-nascida, avaliou o estado de saúde de ambas e as encaminhou ao hospital para acompanhamento médico. Eram estas as informações da área de segurança pública para o Grande Jornal. Mais notícias policiais logo mais, a partir das 18 horas, na edição do Rádio Contato. Da Central de Jornalismo, Orly Ricardo.
7: Obrigado, Orly. Meio-dia 55, ponto final, mais uma edição do Grande Jornal da Catarinense, Antena CFM, que teve a participação dos seguintes profissionais. Reportagens de Cristian Souto, Orly Ricardo, Marcelo Santos, Douglas Castilho, Carol Denardi e Rita Sardi. Operador de áudio, Eliseu Peruso. Apresentação, Cristian Souto. Redação, Orly Ricardo e Marcelo Santos. Coordenação de jornalismo de Marcelo Santos e a supervisão de Nelson Paulo. Vem aí, boa tarde, Antena 100, músicas nacionais e internacionais de ótima qualidade. A hora do esporte na Rádio Catarinense. Apresentação de Eliseu Peruso. Boa tarde.
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13: Olá, boa tarde. Eu sou Fernando Maciel e estou chegando para uma tarde muito agradável com você. Preparamos carinhosamente uma programação com músicas atuais, antigas, enfim, músicas de todos os tempos e algumas notícias que vão te ajudar a ficar bem informado. Com certeza vai ser uma tarde maravilhosa. Vamos começar com essa aqui, ó. Bee Gees.

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Brad.

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3: 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Boa tarde. Survivor.

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1: 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Boa tarde. Harry Styles.

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4: Boa tarde, obrigado pelo prazer da sua audiência. Mais um bloco de grandes sucessos. Matty West.

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Olá, boa tarde. Bem-vindos à Rádio Antena 100 FM. Obrigado pela companhia até às 18 horas. Donna Summer.

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1: Olá, boa tarde. 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Share.

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3: Olá, estamos chegando nesta tarde de segunda-feira, 6 de julho, com informações para o ouvinte Antena 100. E começamos destacando que as exportações brasileiras de carne de frango bateram recorde no primeiro semestre de 2026. Segundo a Associação Brasileira de Proteína Animal, os embarques cresceram quase 13% em relação ao mesmo período do ano passado, enquanto a receita avançou 17%, chegando a US$5,7 bilhões. Em junho, a China foi o principal destino da proteína brasileira. O Paraná manteve a liderança entre os estados exportadores, seguido por Santa Catarina e Rio Grande do Sul. Em nota, o presidente da Associação Brasileira de Proteína Animal, Ricardo Santin, afirmou que os resultados foram alcançados em um cenário marcado por tensões geopolíticas no Oriente Médio e por desafios logísticos nas rotas marítimas ligadas ao Estreito de Hormuz. Hemocentros de todo o país entram em alerta neste período de férias escolares de julho, quando tradicionalmente as doações de sangue caem. A situação preocupa porque o abastecimento precisa ser constante em nível nacional, já que o sangue tem validade curta e é essencial para atendimentos de urgência, cirurgias e tratamentos em todo o sistema de saúde. Em algumas unidades, mesmo após campanhas recentes, estoques de tipos como O negativo e B negativo já apresentam níveis baixos. O Ministério da Saúde reforça a importância da doação regular e contínua. Cada doação pode salvar várias vidas. A derrota por 2-1 para a Noruega, nas oitavas de final da Copa do Mundo, marcou a pior campanha do Brasil desde 1990. Zinedine Zidane, Thierry Henry, Cláudio Caniggia, Paolo Rossi. A já extensa lista de carrascos do Brasil em Copas, foi incluído o nome de Erling Haaland. O atacante norueguês foi decisivo, marcou os dois gols da vitória nórdica. Igualou-se ao argentino Lionel Messi e ao francês Kylian Mbappé na artilharia do Mundial com 7 gols. Neymar descontou nos acréscimos, mas não evitou a eliminação. O Brasil segue sem vencer a Noruega na história e também amplia o jejum diante de seleções europeias em mata-matas de Copa. Agora, a seleção chegará a 28 anos sem conquistar o título mundial. Aqui você continua na companhia dos maiores sucessos de todos os tempos. Mais informações às 18 horas no Rádio Contato.
2: 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Rod Stewart.

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0: 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Boa tarde. Berlim.

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1: 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Boa tarde. Billy Ocean.

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3: 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Ótima tarde. Erasmo Carlos.

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2: 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Boa tarde. James Blunt.

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2: 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Boa tarde. Carl Simon.

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Adele.

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1: 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Boa tarde. Boys to Men.

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1: 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David Nilsson.

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6: Dezoito horas no horário de Brasília. Olá, amigos e amigas, sejam bem-vindos. Esse é o Rádio Contato dessa segunda-feira. Já anoiteceu no Vale do Rio do Peixe. Hoje foi um dia de chuva fina, às vezes um pouquinho mais intensa, e a noite chegou mais cedo. Vamos atualizar os fatos desta segunda-feira. Aqui na bancada já os companheiros para os comentários e opiniões. Vamos saber o que é notícia aqui no Brasil e no mundo no Rádio Contato. Olê, Ricardo, bem-vindo, boa noite a você.
7: Olá, Amarildo, uma ótima noite para você, uma ótima noite para todo mundo que nos acompanha. Amarildo, eu trago como destaque aqui em Joaçaba o Festival Intermunicipal de Cultura e Arte, o FICA, está com inscrições abertas. Também vamos falar sobre a audiência pública da NTT, que acontece na próxima quarta-feira aqui em Joaçaba também.
6: Vamos saber, esse é um tema importantíssimo. Nelson, bem-vindo, boa noite.
8: Boa noite, Amarildo Monteiro, boa noite para quem está nos acompanhando nesse início de semana. Teremos mais uma vez uma semana com um tempo bastante diferenciado, né, rapaz? Muito frio, pouco frio, sol, tempo que nem hoje assim fechado. Este é o nosso inverno. Olha, curiosamente eu vi, encontrei uma publicação de uma senhora reclamando do marido que fica mais tempo pescando do que em casa quando não está no serviço. Vamos tentar entender o comportamento desse cidadão. Vamos parabenizar o pessoal, que são talentos musicais, tem muito aqui na nossa região. Vamos falar sobre a influência do homem no clima do tempo. Eu vi uma reportagem muito interessante.
6: O áudio geral está a cargo de Dalceu Martins, aqui no Rádio Contato, as notícias do dia. Você acompanha a partir de agora, sejam sempre muito bem-vindos.
9: A notícia total.
6: Levantamento feito com dados do Observatório da Violência contra a Mulher aqui no estado aponta 30 feminicídios em Santa Catarina entre janeiro e julho deste ano. Santa Catarina já registrou 30 casos, um aumento de aproximadamente 36% em relação ao mesmo período do ano passado, quando foram contabilizados 22 mortes de mulheres por razões de gênero. Dados do Observatório da Violência contra a Mulher no Estado, baseados em levantamento da Secretaria de Segurança Pública, mostram que esse período haviam registrado 22 feminicídios e esse ano 30 casos. As coisas estão se agravando, por mais normas que surjam, leis que aparecem mais duras, né? Polícia mais presente, criações e situações para proteger a mulher, parece que os assassinos não estão tendo medo que deve para coisa, lamentavelmente.
7: É, são os machões, né, que acham que as mulheres são propriedades, que tem que ser submissas a eles. Eu acho que ainda está pouco, né, a questão das leis, eu acho que tem que ser com mais rigor ainda, ficar preso por mais tempo, eu acho que tem que repensar nisso, porque tem que acabar com essa mania de querer ofender mulher, brigar com a mulher, ameaçar e até chegar no próprio feminicídio.
8: Olha, eu acho que é muito difícil fazer o homem entender que ele não deve fazer isso. Algumas pessoas, né? Alguns homens. E algumas mulheres também, que tem mulher que mata também. Né? Tem mulher que ultrapassa a linha também do comportamento razoável, um raciocínio da coisa. Na hora da raiva, infelizmente, parece que entra em conflitos neurônios, né? Parece que vira tudo, incendeia tudo e a pessoa perde totalmente o equilíbrio do seu comportamento. Eu nunca tive esse acesso de loucura, de raiva. Mas eu acredito que nesse momento a pessoa não consegue raciocinar, perde o equilíbrio, perde o controle totalmente e não consegue pensar que vai dar cadeia, que vai ter que puxar a cadeia. Ele quer resolver aquele problema ali, extravasar a sua raiva e matar ali a pessoa que ele está com muita raiva extrema. Então eu não vejo muita solução para a coisa, não. Acho que você pode aumentar e dobrar a quantidade de tempo que o cara vai ficar preso, que ele não vai se importar com isso, não. O que, no meu ponto, eu não sou nenhum estudioso, nada, né, da coisa, apenas analisando friamente o que acontece, como acontecem as coisas, a gente vê que, apesar de toda a ameaça, de todo o rigor da lei, né, do que já foi feito para avançar nesse controle, a gente continua tendo um caso em cima do outro em todos os lugares, com pessoas novas, com pessoas idosas, com meia idade. E eu sou capaz aqui de desafiar as pessoas que são do setor para tentar fazer o estudo, não sei se já não existe, mas eu aposto muito que esse tipo de extravamento de raiva está alimentada pelo combustível da droga e do álcool. Eu acho que uma pessoa de cara limpa não chega a esse extremo de matar a mulher. Eu acho que ele tem que estar movido por um combustível, droga, álcool, que faz a pessoa perder o equilíbrio. Muitas brigas acontecem por causa disso. Tem gente que briga no soco, né? Que arruma confusão porque está bêbado ou porque está drogado. E aí não mede as consequências, não. Eu acho que o ataque deveria ser de outra forma.
6: Talvez
8: controlar mais essas drogas que são vendidas abertamente. Qualquer um compra álcool, cara. Tem lugares que uma criança compra álcool.
6: Fato.
8: A droga está aí para você comprar praticamente em prateleira exposta. Quem quer comprar droga, compra droga. Não existe dificuldade para você comprar droga. Então, se houver um controle, o cara não ficar drogado, o cara não ficar bêbado, o controle é maior, não é? O cara fica lúcido, o cara, aí sim ele consegue pensar nas consequências, ele dá uma contornada na situação. Agora, com cachaça na cabeça ou com droga, o cara fica mais valentão.
7: É, mas existe até aquela expressão usada em ataque de raiva, a pessoa ficou cega na hora e não sabia o que estava fazendo, né? Outras situações também, um questionamento.
8: Isso acontece.
7: Outro questionamento, por que você não saiu do relacionamento até chegar a esse ponto? E muitas vezes acontece quando a pessoa quer colocar uma pedra no relacionamento, quer dar um basta no relacionamento, aí a pessoa não admitindo que ela tem esse poder de escolha, aí ele vai lá e comete o crime.
6: Mais grave de tudo isso, eu estava lendo a matéria no contexto, né, das autoridades, é que acontece pós a separação, né? A questão de tu ter a posse de achar que é o dono.
8: É, e sabe que a mulher tá namorando, já fica louco.
6: É.
8: Aí, quer matar os dois. É. Enfim, olha, é claro que a grande vítima da coisa é a mulher. Tem mulher sufocada pelo marido que quer cair fora, mas ela não tem como cair fora. Ela não tem onde morar. Ela não consegue se sustentar, porque durante muitos anos ela passou cuidando da casa e dos filhos. Não tem profissão nenhuma, não tem experiência em nada. Aí ela se sujeita a ficar ali apanhando, né? Não faz a denúncia com medo de continuar apanhando mais ainda, de ser morta, com medo que o cara vai para a cadeia, daí ela não tem como sustentar os filhos. É complicada a vida dessas mulheres que não têm uma abertura para a vida diferente, né? Que logo cedo já se engata no cara e já ficam altamente dependentes do cara. É muito comum você ver mulher obedecendo o marido como se fosse um animalzinho de estimação. Isso não é, evidentemente, uma crítica à mulher, mas ao meio de vida que ela foi criada e ela vive. Ela não tem culpa de ser assim. A situação colocou ela assim, nesse patamar de não poder falar mais alto, falar mais alto no sentido, eu quero me separar de você, e começa uma vida nova. As pessoas que têm dinheiro, as pessoas que têm independência financeira, as mulheres que conseguem ter uma independência financeira, essas sim, elas conseguem se separar com mais facilidade. E tem aquelas, claro, que não querem separar para não perder a mordomia também, mesmo apanhando.
7: É, e que hoje a gente também vive uma outra realidade. Se a gente for pensar e pedir a uma criança há 40 anos, qual que é o teu sonho? Às vezes é ser mãe, né? É ser mãe, é constituir uma família. Esse era o sonho da criança lá há 40, 50 anos. Hoje, a mulher já pensa em segundo, terceiro plano o casamento. Às vezes ela já quer criar primeiro uma carreira, ser independente. Hoje já a mentalidade da mulherada tem mudado bastante, né?
8: Vamos fechar esse assunto com essa manchete que eu dei antes, que eu li hoje numa publicação dessas aí de rede social. A mulher se queixando que o marido dela vive mais na beira do rio pescando, vive mais pescando do que em casa, quando não está no serviço. Porque o que que leva o cara a ter uma vida assim? É gostar de pescar?
6: É uma análise mais profunda.
8: É gostar de peixe, é precisar ir buscar o peixe para dentro de casa? Pelo que deu a entender aqui, esses pescadores de barranco aí, não aqueles que trazem o peixe para casa.
7: É um vício que ele tem?
8: Que tem o cara não gosta mais da mulher, ele não quer mais o clima familiar, ele prefere estar na beira do rio, muitas vezes uma garrafa de cachaça, fumando um cigarrinho, um baseadinho. A pesca esportiva, aquele que vai de vez em quando pescar e tal, é uma atitude legal. Eu já fui pescador também desse de barranco. Nunca peguei peixe que nem o marido manteiro, pegar uma carpa de 30 quilos. Mas peguei uns lambari de um palmo, eu peguei, cara. Lambari de um palmo, eu peguei. Enfim, essa pesca, né, esportiva, para você dar uma desestressada. Eu estar na beira do rio, eu sou um cara que gosto muito de beira do rio. Agora, o cara que chega em casa, 6 da tarde, aproveita o restinho do dia para ir pescar, fica lá até altas horas, 9, 10 horas da noite, no. É. Enquanto a família está em casa, ele chega, os filhos já estão dormindo, ele sai cedo, final de semana dele rio. Não sei, daqui um pouquinho a pescaria pode ser diferente também, né?
7: É. Por que que não leva a esposa uma vez lá que outra, né?
6: Esse é um drama social muito grave. Falando com especialistas da área da psicologia, você vai notar que isso aí está em todos os setores, né? Que o Nelson aqui é um exemplo. Mas está em todas as áreas. Às vezes você sai fazer uma corrida porque tu não leva a esposa para correr. Vai fazer um pedal porque não leva a esposa para fazer o pedal contigo. É sempre uma coisa individual. Né?
7: O próprio programa de final de semana.
6: Exatamente.
7: Que não inclui também a família.
6: É exatamente.
8: Tem tudo que é tipo de comportamento, né? Mas é. Quem quer preservar a família vive junto. Está com
7: tenta
8: ela.
7: Incluir.
8: Claro, não precisa também o tempo todo, né? Mas eventualmente fazer, levar a esposa lá junto e tal, fazer um programa a dois, a três, com um filho, com dois filhos. Pescar uns lambarizinhos lá para fazer.

0: vezes que a própria esposa não quer sair na companhia, às vezes do esposo ou
1: aí ela filhos. Aí ela deveria mudar o comportamento, porque muitas vezes o esposo tem vontade de levá-la junto. Tem isso também. Vou ficar em casa, tomando mate, descansando.
2: Fato.
1: Me livrando um pouquinho do cara.
0: Dando uma folga pra mim.
1: Mas é complicado. Relacionamento é uma coisa que é complicado. As pessoas, antes de casar, têm que dimensionar a mudança de vida que vai ter e entender que passa a viver a 2, a 3, a 4, a 5.
2: É diferente.
1: Os cunhados você não escolhe, eles vêm automaticamente.
0: Vem no pacote.
1: Não tem como você separar. Se você casa não com a mulher, tu casa com uma família.
0: Tem que dizer que gosta da sogra, né?
1: Pra ter uma bom harmonia. Relacionamento, claro, e boa. Deve ser assim, né?
2: Essa é uma boa discussão. Diga, Laga.
0: Deixa eu mudar de assunto agora, Marildo, porque a Polícia Civil concluiu que a morte dos diversos ovinos em uma propriedade de Bicaré não foi causada por disparos de arma de fogo ou por uma ação humana, mas por um ataque de cães. A investigação contou com perícia do IGP, necrópsias e análise de imagens de câmeras de monitoramento que registraram dois cães entrando no cercado antes dos ataques, desse último ataque. Os laudos descartaram completamente a hipótese de tiros, já que não foram encontrados projéteis, cápsulas, resíduos de pólvora ou qualquer outro vestígio balístico. As lesões apresentavam características típicas de ataques de predadores, como o caso está esclarecido. A polícia agora busca identificar os proprietários dos cães que efetuaram esses ataques.
2: Pois é, acompanhei essa matéria nas redes sociais da Rádio Catarinense e fiquei pensativo sobre isso, né? Por que surgiu então a fofoca que foi a primeira leva foi com tiros? Surgiu aí
0: os boatos, né?
1: Eu ouvi o depoimento do policial Maneco aí para o Cristian aqui na Rádio Catarinense e tinha marca de alguma coisa que parecia marca de bala lá numa madeira, numa parte metálica e tal, mas ele foi taxativo afirmando que não tem chance de ter tido tiro na coisa, né? Foi realmente o ataque dos animais, porque as marcas estão nos animais. O proprietário, de repente, pode ter visto lá alguma coisa e confundiu. Porque aqui é uma afirmação tão forte do policial que não deixa nenhuma dúvida que o ataque foi de animais.
2: E tem imagens também, né?
1: Conhece aquele ditado, cachorro que come ovelha? Não quero dizer que tem que matar, mas o ditado diz isso, né? É. O cachorro viciado em matar ovelha, ele vai continuar matando ovelha. Tem que haver aí uma chamada de atenção ao proprietário para que, não sei, mantenha esses animais presos, porque ele vai continuar matando ovelha. Olha que coisa, que prejuízo, né? Para o demais. Proprietário. E aquela coisa, né? Quem tem cachorro não pode deixar cachorro solto. Tudo bem que lugar de cachorro é dentro de casa. Só que no interior a gente sabe que não existe limite, não tem cerca, né? Em muitas propriedades da agricultura, o cachorro vai embora, ele vai caçar, ele vai buscar alguma coisa, vai passear, vai em busca de um bichinho, né, para se alimentar. E esse bichinho pode ser como nesse caso, aí, de várias ovelhas.
0: Né? Acaba sendo instintivo mesmo do animal.
2: É bom ter um cuidado, né?
1: Você falou ovino. É ovelha.
2: Ovelha.
1: E caprino, o que que é?
0: Cabritos.
2: Que tava junto no bolo ali, né? É isso?
1: Eu não sei. Eu tô perguntando para vocês. Vocês são mais estudados do que eu. Ovino e caprino.
0: É isso aí.
1: Qual é o coletivo de cachorro?
2: Matilha.
1: Ah, esses caras estudaram, Dalceu Martins.
2: Essa a gente aprendeu lá na escola, lá. Não sei como é que eu lembrei, né?
1: Pra tia Amélia, professora.
2: Não é fácil, às vezes a gente lembra. 6:18, esse é o Rádio Contato, levando informação para você. Partiu os nossos comerciais, valorizando os anunciantes e voltaremos já.
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2: Estamos de volta com o Rádio Contato, seguindo com as notícias.
1: Acabou Espanha e Portugal?
2: Terminou agora há pouco aí, para o ouvinte que não sabia, né? Nos acréscimos, a Espanha fez 1-0 em cima de Portugal, né?
1: Mandou os Patrícia embora?
2: Os Patrícia embora. Onde foi nós, hoje foi eles.
1: Cristiano Ronaldo se despede de Copa do Mundo, então, com uma derrota. E foi no final do jogo?
2: Final do jogo, pelo que eu estava vendo. Nos acréscimos.
1: Aí é para matar, né? Não dá mais tempo de reagir, né?
2: Não tem como, né? E outro que vai embora, se não se emendar, é a Argentina, né? Que o último jogo deles foi.
14: O último jogo deixou a desejar.
1: Contra quem que eles jogam?
2: A Argentina pega no cruzamento. Já vamos ampliar aqui.
14: É o Egito.
2: É o Egito, né? Amanhã, né?
14: Pega o Egito amanhã.
2: De Salah.
14: É isso aí.
1: É, mas eu acho, viu, é difícil os pequenos manter assim uma resistência aos grandes, né? Pode resistir um jogo, pode passar, que nem o... tem times, é o próprio Egito, né? Mas na hora do afunilamento sobram os pequenos. Né?
14: Papo de internet diz que amanhã é FIFA contra o Egito.
0: Boa. Ô, Amarildo, a Prefeitura de Joaçaba abriu hoje as inscrições para o Festival Intermunicipal da Cultura e Arte, o FICA. Mas com novidade, viu? Além dos municípios que nós já tínhamos aí participando, né, Joaçaba, Ibicaré, Val do Oeste, agora chega com essas novidades, mas temos os municípios que vão integrar outros municípios da MOC. Então os demais municípios da MOC agora também vão integrar o festival do FICA. Então pessoal pode entrar já para fazer as inscrições, podem participar estudantes de escolas públicas e particulares, divididos nas categorias infantil, infanto-juvenil e juvenil. Então, tem uma premiação bacana também para os talentos aqui da região da MOC agora.
2: Ou seja, agora a mesorregião está junta, né?
1: Isso aí. Qual é a competição?
0: É o Festival Intermunicipal de Cultura e Arte. São várias, como é que posso dizer, de várias vertentes.
1: Uhum. Incidiu porque eu tinha notado aqui, ó, talentos da música. Eu tenho dado uma saída nesses últimos tempos aí, visto muitos talentos em palco.
2: Bastante.
1: Né? Música ao vivo em restaurantes. Aliás, na programação lá na UNUESC, sexta-feira de manhã, quando eu esteve aí o Jorginho Melo fazendo o lançamento da licitação para anel viário e distribuir mais um punhado de dinheiro aos prefeitos da região para obras, eu vi duas menininhas de ouro cantando, interpretando música sertaneja, uma belíssima do interpretação, não sei se vocês têm anotado o nome delas aí, e também de uma dupla aqui de Joaçaba, as irmãs Black.
0: Manas Black.
1: Uhum. Eu tinha ouvido falar, mas não tinha ouvido elas cantando. Que maravilha, rapaz. Ganharam o Festival Estadual da Canção no passado.
2: Né? Aquele que é do governo do estado. Uhum.
1: Inclusive, veja bem, são trabalhadoras, uma delas trabalha no hotel aqui, Joaçaba, né? E a outra, não lembro qual é. O próprio Jorginho Melo abraçou elas e falou, né, da vida delas, né, da simplicidade delas continuarem com o sonho da música, mas também com outras profissões. Fui na quinta-feira à noite num restaurante aqui em Joaçaba e também lá tinha algumas pessoas de Joaçaba que cantam por paixão pela música. Tinha lá o doutor Wilton.
2: Wilton
1: é
2: canta música gaúcha, não, música nativista.
1: Ele toca com MPB também.
2: Pop rock, ele gosta.
1: Ele é, qual é a profissão dele?
2: Ele é especialista dentário.
1: Dentário.
2: Né?
1: Eu vi o pastor Mitra.
2: Mitra,
1: excelente cantor também.
2: É uma galera
1: pop. Aí eu vi um excelente cara também, um talento maravilhoso na bateria, chamado Paulo Santos. Ricardo dos Santos.
2: Essa é uma galera que tem uma carreira antiga, né?
1: No baixo, Júlia.
2: Essa galera.
1: Júlia dos Santos.
2: Essa é uma galera que se reúne muito.
1: O sobrenome, né? Que é coincidência.
0: Familiar?
2: Essa é uma turma que está junto há muito tempo.
1: Mas é uma turma que faz a coisa pela música em si. Tem uns que levam a vida, claro, de músico para ganhar dinheiro. Mas a gente vê muita gente assim de garagem, né? Como se chama. Né? Que faz o passatempo, a sua diversão, um hobby na música. Muito talento mesmo nós temos aqui na região. Fora outros aí que a gente, né, já viu, mas não lembra. Mas é interessante a população prestar atenção nesses talentos que andam por aí, porque é uma coisa que enobrece a própria cidade, né? Nós somos bons em muitas coisas. E uma delas é no amadorzão aí, os músicos.
2: Isso aí. Bom,
1: conquistamos alguns prêmios. Estava vendo que a prefeitura de Joaçaba também participou do Summit lá em Florianópolis, né? Também com destaque. Falei de Ervaldo Oeste esses dias. Quero cumprimentar o pessoal da distribuidora Faela, lá de Erval Velho, ganhou o prêmio de distribuidor destaque de Santa Catarina, primeiro lugar do ranking da Associação Brasileira de Atacadistas e Distribuidores. O centro de distribuição é lá no Trevo de Erval Velho. Algum tempo atrás era perto aqui do Carbone. Que maravilha, né, rapaz? Prêmios e mais prêmios para vários segmentos de Joaçaba. Isso é consequência do desenvolvimento cultural, do desenvolvimento econômico, empresarial, industrial, de educação, de saúde. Enfim, uma coisa puxa a outra. Isso vai elevando mais o nível da nossa cidade. Não apenas da cidade. Quando eu falo cidade, eu penso aqui em Joaçaba, Erval, Luzerna e toda a micro-região, né?
2: Nossa região, né? Está muito bem.
0: Amarildo, a NTT agora está confirmado, né? Agência Nacional de Transportes Terrestres vai realizar agora quarta-feira uma audiência pública presencial na UNOESC para discutir a concessão de importantes rodovias federais que cortam o estado de Santa Catarina, aqui em Joaçaba, portanto. O encontro tem como objetivo apresentar e colher contribuições da comunidade, então a comunidade também está liberada a participar e convidada a participar, lideranças e entidades sobre os estudos e documentos que tratam dessa concessão rodoviária aqui na região. Entre os trechos em debate estão segmentos das rodovias BR-153, BR-282, BR-470 e BR-480. A sessão vai ser realizada a partir das 14 horas, reforçando na UNOESC.
2: Tá aí o convite.
1: Meus amigos, eu estive na... Falei na sexta-feira e fiquei de voltar ao assunto, porque vários foram os assuntos abordados com a presença do governador aqui em Joaçaba. Uma meia dúzia, oito prefeitos por aí, saíram de lá felizes da vida com o anúncio de investimentos para seus municípios, para fazer casa, para fazer vários setores, né? E aí eu vi as explanações do Jorginho Melo, um visionário, um sonhador que não pensa pequeno, pensa alto, e a gente pode entender de repente como fazendo parte do processo eleitoral, o que não deixa de ser verdade também, assim como o governo do estado, que de repente vai duplicar a 282, já tem uns trechos demarcados, enfim. Aí o Jorginho falou nos trilhos que o governo federal essa vez ainda não anunciou, uma estrada de ferro lá do oeste até o porto, né? O Jorginho citou a Via Mar lá em Florianópolis, que é praticamente uma duplicação da 101 com três faixas, citou uma rodovia oeste-mar saindo aqui de Unice Cerqueira, passando por Joaçaba, indo lá para o litoral. Olha, a gente sabe que uma boa parte disso não vai ser desenvolvida, não vai, digamos, ser construída pelo Jorginho Melo, pelo governo federal, mas o importante é que veja que as autoridades estão vendo que existe essa necessidade. Se começarem, pelo menos, colocarem no papel todas essas, já há uma perspectiva de que daqui de 15, 20 anos, nós vamos estar dentro de uma situação totalmente melhor do que essa que nós vivemos hoje. Anel Viário, 50 anos de espera. Jorginho Melo se reeleito. Agora, esse ano não tem condições de sonhar que ele vai fazer. Pode começar. Mas podemos sonhar que daqui a 5 anos, se ele for reeleito, ele vai dar continuidade e vai terminar essa obra? Talvez não terminar, porque é uma obra bastante grande, complicada de se fazer. Agora, tem que haver concentração. Como ele é governador, não de Joaçaba e região, mas do estado, a gente até pode deixar reservado um pensamento que ele vai quase terminar. E aí, depois, um novo governador terá que terminar daqui 5 anos, né? Da sequência. A rodovia Oeste-Mar, se ele fizer o projeto e começar ela em 4 anos, se ele for reeleito, já é uma grande coisa. Aí o governo federal vai fazer uma duplicação da 282. As duas, aí começa a sobrar rodovia e nós vamos viver
2: mais tranquilos.
1: Numa região extremamente bem servida. Podemos sonhar? Sim, mas com os pés no chão, entendendo que nem tudo isso vai ser feito e nem tudo isso, se começar, vai ser terminado em 4, 5 anos. É humanamente impossível, né? Mas o anel viário, eu acredito que nós vamos, principalmente esses dois primeiros trechos, andar nele ainda. Nós que já estamos nessa faixa etária.
2: Uhum, com certeza. E será um desenvolvimento para a região maravilhoso, isso esperado há muito tempo.
1: É bom que enxerguem-nos, né? Eu estava vendo hoje um depoimento aí de um caminhoneiro que estava vindo para trazer uma carga aqui para Joaçaba e publicou lá: rumo a Joaçaba, quem conhece, onde é que fica? Bom, se o cara nunca ouviu Joaçaba, parece que ele saiu ali do norte do Paraná, se ele nunca ouviu falar em Joaçaba, ele começou a ouvir agora. Quer dizer, já há uma carga que ele tem que trazer para cá e vai divulgar que ele esteve aqui numa cidade que parece isso, isso, isso. Tomara que leve boas impressões, né?
2: Uhum.
1: Mas com uma carreta ele teve que entrar no centro da cidade.
2: Aí ficou complicado.
14: É, e, a gente vê também esse padrão de qualidade aqui de Santa Catarina, né? Não é porque a gente reside aqui, mas o pessoal acaba se admirando. O pessoal que vem, por exemplo, de outras regiões do Brasil, Norte, Nordeste, eles acabam, né, tirando algumas conclusões, às vezes precipitadas, mas morando aqui, notam a qualidade, o diferencial que tem o povo catarinense e também as oportunidades que tem aqui.
1: E temos que entender que essas obras, eles estão destinando para Joaçaba, serão para atender não 30 mil habitantes, que é a população de Joaçaba, 33, mas é para atender no mínimo a região da Amoque, no mínimo, e contando os que passam por aqui e podem depender de uma boa, de um bom serviço de hospital. Por isso que eu não vi ninguém ainda, mas tá, é necessário se pensar em tirar o Hospital Santa Terezinha do centro, levar para a parte alta da cidade, mais perto da BR. Isso iria desafogar um monte o nosso trânsito.
2: Nosso trânsito no centro, claro.
1: Olha, transferindo do centro, a gente sabe que é difícil. Claro que é difícil, mas é possível. E o hospital, pelo menos, é muito possível.
2: Não é obra tão cara para
1: nós. E o governo está investindo muito em hospitais. Uhum. 7, 8 hospitais está, né, aí no estado, que ele está fazendo crescer bastante. Então, por que não sonhar e pensar e trabalhar para isso? Imagine bem, se levássemos para a cidade alta, é utopia? É utopia. Não, não é utopia. É possível. Porque há interesse das próprias empresas também. Se tirássemos do centro da cidade Moinho do Espeque, se tirássemos do centro da cidade Hospital Universitário Santa Terezinha, se tirássemos do centro da cidade Perdigão, imagine a quantidade de trânsito que iria diminuir, a porcentagem de trânsito de carro no centro da cidade, carro, caminhão, que iria diminuir. Então, será que também não está na hora da gente começar a pensar nisso? Eu já falei tempos atrás, hein, de tirar a Perdigão de Derval do Oeste e levar lá para cima. É. Para a empresa como um todo, é a mesma coisa que fazer uma casinha, né, para a população aí. Uhum. Potencial deles é de fazer uma planta totalmente nova, moderna, maior, que iria desempenhar melhor até a função deles.
2: Produzir mais,
1: né, para exportação. Vai dar despesa e tal. O prefeito não quer mudar porque tem medo que daí a empresa saia da cidade, não quer conversar com eles. Claro que é uma utopia pensar que o moinho não atrapalha ninguém no centro, a não ser os caminhões. Uhum. Atrapalha o trânsito. Agora, o hospital, sim, o hospital é o que mais atrapalha o trânsito da cidade e o mais viável de ser tirado do centro.
2: 18h36, a gente valoriza os anunciantes e daqui a pouquinho a gente continua com o Rádio Contato.
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7: Estamos de volta, 18:39 e o número na Venezuela só sobe, né? De pessoas que perderam a vida. Agora, segundo informações, 3.535 pessoas perderam a vida no nosso vizinho país.
8: E tem muita gente desaparecida, né? Provavelmente estão mortos. Eles não anunciam como mortos porque não encontraram os corpos. Aliás, nem a senhora que caiu da ponte ali e não apareceu mais, supostamente estaria morta, evidentemente, né? Mas não se considera morta porque o corpo não foi encontrado.
9: O Amarildo Emosc faz mais um alerta, viu? E pede ajuda da população para manter os estoques de sangue em níveis adequados. A tipagem sanguínea O negativo está em estado crítico em todo o estado, assim como as demais também estão em estado de alerta, estando em baixa no estoque. Para ser doador, é bom reforçar, preciso ter entre 16 e 69 anos, menores de 18 anos devem ser acompanhados ou autorizados por um responsável legal, também é necessário pesar mais de 50 quilos, estar em boas condições de saúde, estar alimentado e apresentar um documento oficial com foto. Antes da doação, todos os voluntários passam por uma avaliação clínica, então só reforçando, tipagem O negativo em estado crítico.
8: Isso aí. Mas eu não falei de talentos da música, né? E aí eu recebi agora aqui uma mensagem do Marcelo
7: Mago
8: de Luzerna. Ele continua sendo de Luzerna?
7: Marcelo Mago, sim, ele e o Cristiano.
8: É, já esse já deveria ser do Brasil, né? Porque eles têm uma qualidade muito legal. Tem muita gente boa aqui que infelizmente esse é um campo, né, extremamente difícil de acontecer, né? De virar aí um talento
7: nacional,
8: com reconhecimento nacional. Mas aí a gente pode continuar também, né? Ele disse que aqui que é interessante esse espaço, né, da Rádio Catarinense, falando, né, da música, dos músicos, dos talentos. Aí eu lembrei de mais alguns aqui, me ajudem.
7: Tem Cabeça, o André.
8: André Luiz. O André Luiz é de Erivaldo Oeste. Aliás, o André Luiz fez um trabalho com o Ney Mato Grosso, né, rapaz? Chamado para gravar com o Ney Mato Grosso.
7: Excelente músico ele.
8: O Silvio também, que não está mais em Erivaldo Oeste, parece que está lá pelo litoral.
7: Exatamente, o Chimaru, que era daqui, que agora trabalha com a música, né, em Santa Catarina.
8: Veja bem, pessoas que se destacaram, infelizmente, ainda de uma forma amadora. É. O André Luiz já dá para dizer que está mais profissional, já está pode ser considerado um profissional, porque já está gravando a nível lá com o nacional, com o Mato Grosso, enfim. Maravilha. Que as empresas que organizem eventos lembrem dos nossos talentos, né? Porque o que importa é ser é ter uma música legal, música boa, né? Bem interpretada. E aí vai os músicos também, né? Não apenas os vocalistas, os cantores, mas quem faz parte de uma banda, né?
7: Aí vai longe, né? De gente boa que temos aqui. Tem o Silvio Passos, né? A gente falou aí, né? Isso, que é de Herval do Oeste, falou. Bacana.
9: Marildo, mais uma triste informação. Nós tivemos mais um acidente com óbito, assim, ó, muito próximo ali na BR-470, no trecho entre Campos Novos e a Encruzilhada. Mais um acidente, nesse caso de hoje, foi próximo ao trevo do acesso ao distrito do Ibicuí. Mais um acidente com óbito. Eu passei ontem à noite por ali e a gente nota que a rodovia, não é que tenha muitos buracos, enfim, tem sim alguns buracos, mas o problema também está na sinalização, muito apagado aquela sinalização horizontal, a própria pintura da pista, muito deteriorada. Então, não sabemos quais foram os motivos, né, que ocasionaram aí esses graves acidentes. Nós tivemos um acidente com 5 óbitos hoje, mais um acidente muito próximo, num trecho muito próximo ali. Então, acho que até as lideranças políticas aqui regionais poderiam tentar, né, de alguma forma, acessar, que é uma rodovia federal, os órgãos competentes para tomar alguma atitude.
8: E eu chamo a atenção dos motoristas para que não esqueçam este item, este dado com relação a esses dois acidentes. Morreram 6 pessoas ao todo?
9: Sim, foi uma 5 semana.
8: Foi um hoje.
9: Isso, um hoje.
8: Tá. Fora os lesionados aí, os, né? Vejam bem, tanto da semana passada quanto de hoje estava chovendo. Entendeu, motorista? Tanto um quanto o outro aconteceu num dia de chuva. Então, claro que o bom motorista, aquele que é consciente, aquele que estuda o tempo, estuda o trajeto, estuda as condições, ele sabe que quando chove o perigo é muito maior. Encontrei na internet aqui o que está rolando, né? Uma frase interessante: depois da derrota do Brasil ontem, alguém botou a foto do Vorcaro com a seleção brasileira em um texto que diz assim: o Brasil não é mais o país do futebol, é o país da corrupção.
7: Isso aí já faz tempo, né?
8: Falsa ou verdadeira afirmação?
9: Infelizmente, a fama nossa lá fora, o futebol, ninguém mais está respeitando, né?
8: Não é a fama, é a verdade, né, rapaz? A nível municipal tem corrupção, a nível estadual tem corrupção, a nível federal tem corrupção, na política tem corrupção, no judiciário tem corrupção, na imprensa tem corrupção, na polícia tem corrupção. Tem corrupção praticamente em cada canto do Brasil, né?
7: Infelizmente. 18:45, a gente está de volta com o Rádio Contato, seguindo com as informações. E uma nova onda de frio deve despencar a temperatura para até menos 6 graus no Brasil, né? O Nelson falou na abertura aí que o dia, a semana muda, né? Chuva, calor e por aí vai. A onda de frio se intensifica essa semana com o avanço de uma massa de ar polar sobre os estados para avaliar do centro-sul do Brasil.
8: Acredite se quiser, mas amanhã vai estar 1 grau.
7: Amanhã de manhã.

0: Segundo o Corpo de Bombeiros, havia dois homens no avião que foram socorridos em estado grave e não tiveram os nomes divulgados. A queda ela ocorreu na meia praia, nas proximidades do aeroporto da cidade, e o local foi isolado por causa do vazamento de combustível, conforme socorristas, já que havia risco de explosão e incêndio.
1: Depois dessa informação, a gente valoriza os anunciantes e o esporte e a segurança pública são as atrações que a gente vai ter.
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11: Tenha um hobby ou faça atividades que goste bastante, saindo da rotina. É uma ótima maneira de escapar do círculo de pensamentos preocupantes e de manter a motivação.
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1: Muito bem, às 8:51, voltamos com esporte, né? Como falamos agora há pouco, hoje tivemos mais um jogo da Copa do Mundo e um duelo de vizinhos, né? Que eles se aturam, né? Portugal e Espanha. A Espanha, nos acréscimos, fez 1-0 e tirou Portugal da Copa do Mundo.
0: É, nas casas de apostas eles eram bem cotados, né? Mas aconteceu esse confronto já nessa fase aí de oitavas de final, um teve que ficar pelo caminho e sobrou para Portugal.
12: E o Brasil dançou
1: ontem, né?
12: Normal, né?
1: Normal.
12: Um resultado normal. Tem gente que, mas culpar desse aqui, não sei, eu vejo que o Brasil não é mais favorito. O Brasil tem que reconquistar o título, né? A posição de favorito de novo. Uhum. Nosso futebol tá muito abaixo, né? Eu não vou...

0: comentar sobre o que aconteceu, porque eu não sou especialista na coisa, mas a verdade é essa, nós temos que encarar. Bom, ficamos em quinto, não foi? Na classificação aqui para a Copa do Mundo?
1: Nas eliminatórias sul-americanas,
0: sim. Nas eliminatórias, sim. Nós ficamos em quinto.
2: Chegamos ali.
0: E não tem como esperar o Brasil fazer uma campanha melhor do que fez lá na Copa do Mundo. Essa é a nossa realidade.
2: Nós temos que ter uma base que treine mais, né? Tu não pode chegar para uma Copa da forma que chegamos, né?
1: É que o CD riscou, né? É sempre aquele mesmo papo.
0: E o Brasil foi muito grande enquanto os países não estavam desenvolvidos, né? De repente o mundo todo desenvolveu a técnica do futebol e o Brasil estacionou. Estava num limite com craques. Eu acredito que uma vez era mais fácil de jogar futebol do que é hoje. É, aí tu vê assim como um Deus, o Pelé, o Gerson, o Garrincha, não sei quem. Hoje tu tem gente tão habilidoso quanto eles. Uhum. Só que tudo meio nivelado por cima. Não estou questionando aqui a capacidade do Pelé, não, de jeito nenhum, né? Mas pega um Messi, por exemplo. Olha a habilidade dele. É difícil surgir um outro Messi. Só fiquei triste porque agora, passada a seleção brasileira, nós temos que voltar aos pensamentos de novo para o meu Grêmio, que está quebrado.
2: Pô, perdeu
0: menos pior que o Internacional, tá mais quebrado ainda.
2: Pô,
0: eu surjo falando do mão lavado.
2: Os caras estão treinando aí, estão perdendo uns amistosos meio estranho aí, né? A dupla
0: perdemos pro Chapecoense, perdemos para Cascavel.
2: Bárbaro.
0: Perdemos, né?
2: Não, Cascavel ganhou. Cascavel
1: venceu.
2: Não é fácil não, né, gente?
1: Mas assim, depois do jogo do Brasil da Noruega, muitos brasileiros adotaram a Noruega como o time do coração, que vai levar até o final da Copa. Pode cair já na próxima fase, né? Pega a Inglaterra, que venceu a seleção mexicana por 3-2, num jogaço, né? Um jogo de troca de, vamos dizer assim, de artilharia, né? Dois buscando o ataque sempre, as duas seleções, mas pelo respeito da Noruega, né? O próprio Haaland.
0: A Noruega também é do goleiro e do centroavante, né?
1: Não, mas em nenhum momento, por exemplo, o Haaland, ele foi provocado a semana inteira. Fizeram piada com o rapaz e falaram isso e falaram aquilo, e ele sempre manteve a postura dele, correta, respeitosa com a seleção brasileira.
0: Viu? Com aquele tamanho, o time adversário poderia ter o direito de jogar com 10 zagueiros, né?
1: Segurar ele. Ele é um trator de esteira.
0: Olha o tamanho dele, cara. Ninguém consegue usar mais força do que ele.
2: Das frases mais bonitas que eu vi nessa Copa foi ontem, depois da vitória da Inglaterra sobre o México. Thomas Tuchel, um treinador inglês, disse assim: "Eu estou triste hoje pelo povo mexicano, porque eu nunca vi num estádio de futebol a energia que eu vi no Azteca hoje. Nós ganhamos, avançamos, mas gostaria de não ter pego o México e ter retirado eles da Copa do Mundo." Legal? Bem bacana isso.
0: Não, o seu dormiu agora, meu. Acho que tu ia botar aquela musiquinha. Ai, ai, ai, ai. Chegando a hora.
2: Chegou, né?
0: Você vê como é que aquela musiquinha é mundialmente conhecida, né, rapaz? Até os adversários estão cantando.
2: Em todas as línguas.
0: Mas a Copa do Mundo é uma coisa fantástica, né? Independente, né? Ganhamos, perdemos, o importante é que mexe com a grande maioria da população mundial, né? Um encontro de países, de culturas.
2: Uhum.
0: Lamentavelmente é a forma como a FIFA vê a coisa e mete a faca em tudo, né?
2: Virou
0: um futebol de gente rica, só pra gente rica. E rica, não rico.
2: Muito dinheiro.
1: Fora as outras decisões que a FIFA tá tomando aí, como a anulação de cartão vermelho, que essa daí pegou todo mundo de surpresa e ninguém gostou da decisão. Vou falar a verdade.
0: Pedido do presidente Trump.
1: Exatamente. Então, interferência. Até interferência aí.
0: Vergonhoso. Como vergonhoso também foi o posicionamento do Neymar no final do jogo ontem. Podia ter acabado a sua carreira de forma mais honrosa, né, em termos de seleção brasileira.
2: É isso aí, hoje lamentamos e seguimos. Vem aí a segurança pública no Rádio Contato.
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2: Vamos então falar de segurança pública. Orly, conta pra gente.
1: Vamos lá, Marildo. Um homem de 23 anos foi preso pela Polícia Militar no início da noite de sábado em Erval Leste. Suspeito que possuía um mandado de prisão ativo pelos crimes de furto e porte ilegal de arma de fogo de uso permitido foi abordado por volta das 18h45. Após a confirmação da ordem judicial expedida pela comarca local, o homem recebeu voz de prisão e foi encaminhado ao presídio regional de Joaçaba, onde permanece à disposição da justiça. Também trago como destaque, Amarildo, esse assunto já abordado aqui durante a edição de hoje do Rádio Contato, onde um idoso de 71 anos que morreu após uma colisão envolvendo três veículos na tarde desta segunda-feira na BR-470 em Campos Novos. O acidente mobilizou equipes do Corpo de Bombeiros e do SAMU por volta das 13h30 nas proximidades do trevo de Celso Ramos, sentido Rio Grande do Sul. A vítima fatal conduzia um Ford Fiesta com placas de Anitta Garibaldi e foi encontrada pelos socorristas sem sinais vitais. No mesmo veículo estava uma mulher de 69 anos que apresentava suspeita de fratura no braço esquerdo, ferimento no crânio e dores abdominais. O condutor de um Fiat Argo com placas de Belo Horizonte, Minas Gerais, um homem de 54 anos, também precisou ser hospitalizado com suspeita de hemorragia interna e fraturas no fêmur e em arcos costais. O terceiro veículo envolvido, um Volkswagen Gol de Cerro Negro, Santa Catarina, era conduzido por um jovem de 24 anos que não sofreu lesões e recusou atendimento após a avaliação. As vítimas foram conduzidas ao Hospital Dr. José Atanásio. O corpo do idoso foi recolhido pela Polícia Científica para os procedimentos de necrópsia. A Polícia Rodoviária Federal controlou o tráfego do trânsito durante esse atendimento e iniciou o levantamento pericial para apontar as causas do acidente. Portanto, como nós falamos, né, a BR-470, nesse trecho, no raio aí de uma semana, seis óbitos, seis pessoas que se despediram, né, dessa vida aí. E sempre, né, redobrando aí a atenção, porque é um trecho muito complicado, né, muito perigoso. E com chuva se acentua ainda mais.
2: Muito obrigado, Orly, pelas informações e notícias da segurança pública também aqui no Rádio Contato. Ficamos por aqui. Obrigado pela sua audiência, pela companhia. Vamos fazer uma noite tranquila, vem muito frio por aí. Amanhã a gente se encontra às 7 com a equipe de jornalismo e o Jornal Primeira Hora. Fique agora com a Voz do Brasil. Boa noite.
4: Direto dos estúdios da Empresa Brasil de Comunicação, em Brasília, vem aí a Voz do Brasil.
2: Em Brasília, 19 horas.
4: Está no ar a Voz do Brasil. As notícias do governo federal que movimentaram o país no dia de hoje.
5: Olá, boa noite.
2: Boa noite para você que nos acompanha em todo o país.
5: Segunda-feira, 6 de julho de 2026.
2: Vamos ao destaque do dia na Voz do Brasil.
5: Estudantes podem se inscrever a partir de amanhã no ProUni, o programa Universidade para Todos.
2: A iniciativa seleciona quem busca uma vaga em uma instituição privada de ensino superior. Gabriela Noronha.
6: Para participar, o estudante deve ter cursado ensino médio em escola pública ou como bolsista integral em escola privada.
5: Imunização contra o HPV. Jovens de 15 a 19 anos podem se vacinar até dezembro.
2: Deve ser vacinado quem não recebeu o imunizante na idade recomendada ou não possui registro de vacinação. Nasi Brum.
7: A vacina também está disponível para grupos específicos, como pessoas vivendo com HIV, transplantados, pacientes oncológicos e usuários de PrEP, a profilaxia pré-exposição ao HIV.
5: Canal oferece escuta a jovens de forma humanizada.
2: Pode falar. Adolescentes podem receber de forma gratuita atendimento em saúde mental por meio de plataforma digital. Edinaldo Júnior.
8: A rede Pode Falar é um canal gratuito e anônimo que pode ser acessado pelo celular de maneira fácil, rápida e simples.
5: Hoje na apresentação da Voz do Brasil, eu, Mariana Jungmann e Luciano Seixas.
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5: estudantes que desejem concorrer a bolsas de estudo em instituições de ensino privadas por meio do ProUni, o Programa Universidade para Todos, as inscrições começam amanhã e seguem até o final da semana.
9: As bolsas cobrem o equivalente à metade ou ao valor total da mensalidade do curso.
6: O programa Universidade para Todos oferece bolsas integrais e parciais em instituições privadas de ensino superior. Duas vezes ao ano são abertas as inscrições para a seleção de bolsistas. E quem quiser concorrer a uma vaga nesse segundo semestre deve ficar de olho nos prazos. As inscrições começam nesta terça-feira e vão até sexta-feira, dia 10 de julho. Para participar, o candidato precisa ter concluído o ensino médio, participado das edições de 2024 ou de 2025 do Enem, obtido no mínimo 450 pontos na média das 5 provas do exame e nota maior do que zero na redação. Além disso, segundo o edital, o estudante deve ter cursado o ensino médio em escola pública ou como bolsista integral em escola privada. Para obter uma bolsa integral, a renda familiar bruta mensal por pessoa deve ser de até um salário mínimo e meio. Já para as bolsas parciais, a renda familiar bruta mensal por integrante da família não pode ultrapassar 3 salários mínimos. Lembrando que professores da rede pública têm regras específicas de isenção de renda para licenciaturas. O resultado da primeira chamada será divulgado na próxima semana, em 15 de julho, enquanto a segunda chamada está prevista para 5 de agosto. As inscrições são gratuitas e devem ser feitas exclusivamente pelo site acessounico.mec.gov.br/ProUni. Gabriela Noronha para a Voz do Brasil.
5: E as inscrições para a Prova Nacional Docente 2026 foram prorrogadas até o dia 10 de julho.
9: O novo prazo também vale para solicitações de atendimento especializado e para o uso do nome social.
10: Para efetivar a inscrição, o candidato deve pagar a taxa de R$ 85,00 até o dia 14 de julho. Essa também é a data em que será divulgado o resultado das solicitações de atendimento especial. Em caso de negativa, os recursos podem ser apresentados pelos candidatos até 16 de julho. A aplicação da prova está mantida para o dia 20 de setembro e o resultado final será divulgado em 15 de dezembro. O exame é composto por duas partes, sendo uma voltada para a formação geral docente e outra para questões específicas de 21 áreas da licenciatura. A Prova Nacional Docente tem o objetivo de avaliar a formação dos profissionais que estão concluindo cursos de licenciatura em todo o país. Mas o resultado também pode ser usado como parte de processos seletivos em concursos públicos para a contratação de profissionais de educação básica. Priscila Machado, para a Voz do Brasil.
5: As inscrições para a Prova Nacional Docente devem ser feitas pela internet no endereço pnd.inep.gov.br.
9: E as inscrições para o Fundo de Financiamento Estudantil, FIES, do segundo semestre de 2026, abrem entre os dias 14 e 17 de julho.
5: Nessa etapa, o programa oferece mais de 44 mil vagas para estudantes que desejam financiar cursos presenciais em faculdades particulares.
9: Para participar, o candidato precisa ter feito o Exame Nacional do Ensino Médio a partir de 2010, alcançado média mínima de 450 pontos nas provas, sem zerar a redação, e comprovar renda familiar de até 3 salários mínimos por pessoa.
5: O resultado da seleção vai ser divulgado em 30 de julho.
9: A inscrição para o FIES é gratuita e deve ser feita exclusivamente pela internet, no Portal Único de Acesso ao Ensino Superior, em acessounico.mec.gov.br.
5: Campanha de vacinação contra o papiloma vírus humano foi prorrogada até o dia 31 de dezembro.
9: O público-alvo são adolescentes e jovens de 15 a 19 anos e pessoas de grupos prioritários.
5: O imunizante está disponível nas unidades básicas de saúde de todo o país.
11: O objetivo da campanha é alcançar pessoas que não foram imunizadas na faixa etária recomendada ou que não possuem registro vacinal. O esquema previsto no calendário nacional de vacinação é indicado para meninas e meninos de 9 a 14 anos. Na estratégia de resgate, adolescentes e jovens de 15 a 19 anos poderão se vacinar de graça até 31 de dezembro, como explica Éder Gatti, diretor do Departamento do Programa Nacional de Imunizações.
12: A vacina ela é recomendada para pessoas de 9 a 14 anos na rotina, só que tem pessoas que já hoje estão com 15, 16, 17, 18, 19 anos que não foram vacinadas. Então nós demos a oportunidade dessas pessoas colocar a vacinação em dia.
11: A vacina também está disponível para grupos específicos, como pessoas vivendo com HIV, transplantados, pacientes oncológicos e usuários de PrEP, a profilaxia pré-exposição ao HIV. O papilomavírus humano, HPV, é uma infecção sexualmente transmissível e está associado a diferentes tipos de câncer, como os de colo do útero, boca e garganta. Após o encerramento da campanha em dezembro, a vacina continuará sendo oferecida de graça a crianças e adolescentes de 9 a 14 anos e grupos específicos. Os demais deverão ser vacinados em clínicas particulares. Reportagem Nazi Brum.
9: Atenção, médicos de todo o país. Estão abertas as inscrições para edital de contratação de especialistas para o SUS.
13: Ao todo, são disponibilizadas 1.138 vagas imediatas, que abrangem 309 municípios nas 5 regiões do país.
9: Entre as especialidades, a área de anestesiologia lidera a oferta de vagas com 290 no total.
13: E as demais estão distribuídas entre ecocardiografia, cirurgia geral, endoscopia digestiva, colonoscopia e oncologia clínica.
9: As inscrições devem ser feitas pela internet na plataforma da UNASUS, no endereço acesso.unasus.gov.br.
13: Cada 10 estudantes de 13 a 17 anos se sentem tristes sempre ou na maioria das vezes.
9: E 18,5% dos jovens pensam que a vida não vale a pena ser vivida. É o que aponta o IBGE.
13: Para criar um espaço de escuta e encaminhar esses adolescentes ao atendimento psicossocial no SUS, os jovens contam com a rede Pode Falar.
14: Um canal de escuta acolhedora e sem julgamentos. Essa é a rede Pode Falar, que atende adolescentes e jovens de 13 a 24 anos em emergências psíquicas e emocionais. De acordo com o IBGE, 3 em cada 10 estudantes de 13 a 17 anos se sentem tristes sempre ou na maioria das vezes. 42,9% dos alunos responderam que se sentem irritados, nervosos ou mal-humorados por qualquer coisa. 18,5% pensam sempre ou na maioria das vezes que a vida não vale a pena ser vivida. Os dados são da Pesquisa Nacional de Saúde Escolar, divulgados esse ano. A Rede Pode Falar é um canal gratuito e anônimo que pode ser acessado pelo celular de maneira fácil, rápida e simples. A vice-coordenadora Marina Oliveira fala sobre a importância do projeto.
15: Ele usa a internet, né? Usa a possibilidade do online para chegar a adolescentes do Brasil inteiro. E ao mesmo tempo ele facilita a escuta acolhedora desses adolescentes jovens, né? Por ter esse sigilo e essa coisa anônima garantida, ela fica muito mais à vontade para se abrir.
14: Atualmente, 20 instituições compõem a rede Pode Falar em todo o país. As equipes de atendimento são formadas por estudantes de graduação de diversas áreas do conhecimento que são supervisionados por docentes. Todos eles passam por um processo contínuo de formação em saúde mental. Lucas Bonfim, de 31 anos, é um dos atendentes. Estudante de engenharia química na Universidade Federal de Sergipe, ele integra a equipe desde o início deste ano. Mesmo o curso não sendo da área da saúde, ele acredita que o trabalho complementa a sua formação e fala sobre a importância da experiência de escuta.
16: O objetivo do projeto realmente é escutar, a gente conseguir acolher e escutar o que a pessoa tem a falar.
14: A Rede Pode Falar funciona como uma espécie de porta de entrada digital para o atendimento psicossocial do SUS, como explica o diretor do Departamento de Saúde Mental, Álcool e Outras Drogas do Ministério da Saúde, Marcelo Quimatti.
17: Ele pode criar uma porta de entrada da mesma forma que a gente criou com pessoas com problemas com jogos e apostas, que ela é feito em pequena escala, mas que ele é muito bem avaliado, ele é muito bem sucedido onde ele é aplicado, e articular isso à rede de atenção psicossocial.
14: A rede Pode Falar está disponível pelo site podefalar.org.br e também pelo WhatsApp ou Telegram. Com locução de Adinaldo Júnior, reportagem Luciana Colares de Holanda.
9: O telefone para atendimento no WhatsApp é o 6199-660-8843.
5: E no Telegram, o nome de usuário é @podefalar.
9: E está disponível na plataforma da Universidade Aberta do SUS, curso em saúde de populações expostas a agrotóxicos.
5: A formação é feita à distância e voltada a profissionais do Sistema Único de Saúde e a demais interessados no tema.
9: O curso reúne conteúdos sobre vigilância em saúde, incluindo identificação e monitoramento de situações de exposição a agrotóxicos.
5: As inscrições podem ser realizadas diretamente na plataforma da universidade no endereço unasus.gov.br.
9: Para muita gente, viajar de avião pode ser sinônimo de comodidade, mas...
5: Mas, para outras pessoas, o transporte aéreo pode resultar em muita dor de cabeça.
9: Por isso, a Agência Nacional de Aviação Civil criou uma plataforma para registrar reclamações sobre serviços prestados pelas empresas aéreas.
18: Quem precisar registrar uma reclamação sobre serviços prestados por empresas aéreas pode utilizar a plataforma ANAC Passageiro. O acesso é feito com uma conta gov.br e permite enviar manifestações à Agência Nacional de Aviação Civil, ANAC, acompanhar o andamento do atendimento e avaliar a resposta apresentada pela empresa. Durante o processo, a reclamação é encaminhada à companhia aérea, que responde ao passageiro dentro do prazo previsto pela regulamentação da ANAC. O sistema também permite a troca de informações entre as partes até a conclusão do atendimento. Além do registro de reclamações, a plataforma disponibiliza um painel público com indicadores sobre atendimento das empresas participantes. Os usuários podem consultar informações por companhia aérea, período e nacionalidade da empresa, além dos assuntos mais frequentes registrados pelos passageiros. Dilson Santa Fé, para a Voz do Brasil.
5: Cidadão pode conhecer mais sobre seus direitos na hora de ir às compras.
9: A Secretaria Nacional do Consumidor está com inscrições abertas para mais de 30 cursos gratuitos e totalmente online.
19: A iniciativa, realizada em parceria com a Universidade de Brasília, busca ampliar o acesso à informação e fortalecer a proteção dos direitos do consumidor. Entre os temas disponíveis estão práticas abusivas, proteção contratual, proteção de dados pessoais, consumo seguro, educação financeira e prevenção ao superendividamento. A coordenadora da Escola Nacional de Defesa do Consumidor, Ana Cláudia Santana, destaca que os cursos são uma oportunidade de formar cidadãos com um padrão de consumo mais consciente.
20: A plataforma é disponível para pessoas a partir de 16 anos, então é uma possibilidade de que na descoberta, né, ali da sua identidade, da sua cidadania, ela consiga descobrir de forma consciente a utilização, né, dos seus recursos financeiros.
19: Um dos destaques é o curso voltado para as bets, que vai abordar os direitos dos consumidores diante do mercado regulado de apostas de cota fixa e os impactos das novas relações de consumo envolvendo o setor. Para Ana Cláudia Santana, o crescimento das plataformas de apostas virtuais trouxe a necessidade do cidadão se informar e conhecer os riscos que envolvem a prática.
20: Temos o curso de bets, né, de capacitação para conhecer qual a funcionalidade dessa, e o registro legal dessas empresas que estão crescendo aí cada vez mais e de forma ilegal, então a gente precisa fazer isso. O crescimento é absurdo, a comunicação com o cidadão para que a utilização desses aplicativos de jogos sejam conscientes, né, informe do risco.
19: As inscrições estão abertas até 20 de julho pelo portal da Escola Nacional de Defesa do Consumidor. Os cursos são online e gratuitos e as aulas começam no dia 27 deste mês. Reportagem Thaís de Araújo.
5: Lembrando, as inscrições devem ser feitas na plataforma da Escola Nacional de Defesa do Consumidor, no endereço eaddefesadoconsumidor.mj.gov.br.
9: Ajuda humanitária. Brasil envia carregamento com vacinas à Venezuela para vítimas de terremoto.
5: Repórter Lucília Araújo tem mais informações.
0: Uma remessa com 350 mil doses de vacinas foi enviada no último sábado, dia 4, à Venezuela, para apoiar as ações de resposta em saúde após os terremotos que atingiram o país. A carga reúne 100 mil doses da vacina contra a febre amarela e 250 mil doses da vacina contra a raiva canina, destinadas ao controle de doenças em situações de emergência. Segundo o Ministério da Saúde, as vacinas enviadas não comprometem o abastecimento do Sistema Único de Saúde, o SUS. O transporte foi realizado em voo humanitário com chegada neste domingo, dia 5, para distribuição das doses. Desde o dia 24 de junho, foram confirmados 2.645 mortos e 12.666 feridos. O governo venezuelano já registrou 86.117 famílias afetadas e 15.050 desalojadas. Até agora, 885 edifícios foram afetados e outros 189 desabaram. Lucília Araújo para a Voz do Brasil.
9: Na época de reprodução dos peixes, a pesca é proibida para garantir a preservação das espécies.
21: Durante o período que é chamado de defeso, os pescadores têm direito a um seguro.
9: O pagamento tem início amanhã.
22: O Instituto Nacional do Seguro Social, o INSS, começa no dia 7 de julho o pagamento do seguro defeso para mais de 149.500 pescadores artesanais. Os benefícios referentes aos períodos de defeso anteriores a 2026 vão ser depositados em parcela única para quem já teve o direito reconhecido. Os pescadores que aguardavam apenas a liberação dos recursos podem consultar a situação do pagamento pelo aplicativo Carteira de Trabalho Digital ou pelo portal Emprega Brasil. Já quem ainda tem o pedido em análise deve acompanhar o processo pelo Meu INSS ou pela Central 135. Os benefícios aprovados posteriormente vão ser pagos nos próximos lotes. Claudimário Carvalho para a Voz do Brasil.
21: São abertos 5 editais do CNPq voltados para a equidade étnica, de raça e de gênero.
9: As chamadas também incentivam a produção de conhecimento sobre desigualdades.
21: Saiba quem pode participar e até quando é possível se inscrever na reportagem de Graziele Bezerra.
23: O Conselho Nacional de Desenvolvimento Científico e Tecnológico, CNPq, está com 5 chamadas públicas abertas, além de 2 projetos voltados ao tema da equidade étnica, racial e de gênero na ciência brasileira. O presidente do CNPq, Olival Freire Júnior, destacou o conteúdo dos editais.
24: E esses 5 editais, eles têm muito de ações tipicamente educacionais voltadas para a inclusão na área de ciência, tecnologia, engenharia, mas tem algumas ações que são voltadas especificamente para a produção de mais conhecimento, conhecimento novo, conhecimento de qualidade sobre esses problemas que têm que ser enfrentados, tanto quanto os problemas de saúde pública, os problemas do petróleo, os problemas da agricultura e tantos outros.
23: Com inscrições abertas até 10 de agosto, a chamada pública Asas para o Futuro é voltada para a inserção de mulheres de 15 a 29 anos no mercado de trabalho. Já a segunda edição da chamada Atlânticas está com inscrições até 30 de setembro e concederá bolsas no exterior para cientistas negras, indígenas, quilombolas e ciganas. Em outra vertente, o projeto Inspiração é destinado à formação de jovens negras na área da indústria da energia. O programa Lélia Gonçalves vai financiar pesquisas sobre desigualdades étnico-raciais. Também há um edital para fortalecer o Sistema Nacional de Promoção da Igualdade Racial. Serão desenvolvidos ainda projetos voltados para a rede de pesquisa em igualdade racial e para ações afirmativas do Instituto Rio Branco, com concessão de bolsas para pessoas negras candidatas aos concursos de ingresso na diplomacia. As informações completas e os editais estão em gov.br/CNPq. Reportagem Graziele Bezerra.
9: Estão abertas as inscrições para o edital BNDES Periferias Fortes Nordeste.
21: A iniciativa é voltada a organizações da sociedade civil que atuam em favelas e comunidades periféricas da região para atender a população que vive nesses locais.
1: O objetivo é fortalecer organizações da sociedade civil e coletivos ainda não formalizados que atuam em favelas e comunidades periféricas da região. Lançado em parceria com o Instituto Eclos, o edital vai selecionar 85 iniciativas nos estados de Alagoas, Bahia, Ceará, Paraíba, Pernambuco, Piauí, Rio Grande do Norte e Sergipe. As organizações selecionadas vão participar de uma jornada de desenvolvimento institucional executada pelo Instituto Eclos, com capacitações, mentorias especializadas, apoio à formalização e acesso a recursos financeiros de até R$100 mil, no caso das organizações de pequeno porte, e de até R$300 mil para as organizações de médio porte. É o que explica a chefe do Departamento de Inclusão Produtiva e Educação do BNDES, Celina Rangel Tura.
3: Vão receber recursos para desenvolver os projetos, que os planos de negócio que vão ser construídos a partir dessa capacitação e mentoria. O recurso é livre para onde essa instituição entende que vai fortalecer institucionalmente a sua capacidade de executar melhores projetos, captar mais recursos, e aí são vários objetivos que a gente quer.
1: Podem participar do edital BNDES, Periferias Fortes, Nordeste, organizações sem fins lucrativos formalizadas e coletivos ainda não formalizados, desde que tenham histórico comprovado de atuação em seus territórios. As iniciativas devem promover benefícios para populações de baixa renda, principalmente em áreas como geração de emprego e renda, educação, saúde, esporte e justiça, entre outras. As inscrições estão abertas até o dia 12 de agosto no site eclos.org/periferias-fortes. Atenção para como se escreve Eclos: E-K-L-O-O-S. Reportagem André de Barros Lima.
9: A Defesa Civil Nacional reconheceu a situação de emergência em mais 77 cidades atingidas por desastres.
21: Podem obter reconhecimentos cidades que sofreram com secas ou fortes chuvas.
4: A maior parte dos municípios teve emergência declarada por estiagem. Jaicatu, no Maranhão, e Goiânia, em Pernambuco, foram castigadas por fortes chuvas, enquanto Piauí, em Minas Gerais, obteve o reconhecimento federal por queda de granizo. Cidades com reconhecimento federal de situação de emergência ou de estado de calamidade pública podem solicitar recursos ao Ministério da Integração e do Desenvolvimento Regional. A solicitação deve ser feita por meio do Sistema Integrado de Informações sobre Desastres. A Defesa Civil Nacional oferece uma série de cursos à distância para habilitar e qualificar agentes municipais e estaduais para o uso do sistema. Natália Kozlik, para a Voz do Brasil.
9: A realização de concursos públicos para a Receita Federal e o Banco Central.
21: Juntas, as seleções vão oferecer 316 vagas para cargos de nível médio e superior. São 146 vagas para a Receita e 170 para o Banco Central.
9: Os editais devem ser lançados em até 6 meses.
21: O prazo mínimo entre a publicação do edital e a aplicação da primeira prova é de 2 meses.
9: Essas foram as notícias do Governo do Brasil.
21: Uma realização da Secretaria de Comunicação Social da Presidência da República.
9: Com produção da Empresa Brasil de Comunicação.
21: E agora com as notícias do Poder Judiciário e do Congresso Nacional. Boa noite.
9: Uma boa noite e até amanhã.
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25: Tribunais devem prestar informações ao STF sobre pagamentos a magistrados.
26: STJ nega validade a testamento por e-mail sem assinatura e sem testemunhas.
25: Defeso eleitoral impõe limites a agentes públicos a 3 meses das eleições 2026.
26: Boa noite, eu sou Arthur Filho.
25: E eu sou Walter Lima.
26: Tribunais de 6 estados e do Distrito Federal têm até 48 horas para prestar informações ao Supremo Tribunal Federal sobre pagamentos a magistrados.
25: As decisões foram tomadas em vários processos diferentes de relatoria dos ministros Alexandre de Moraes, Flávio Dino, Cristiano Zanin e Gilmar Mendes. Repórter Marcelo Della Libera.
2: No documento assinado nesta segunda-feira, os ministros determinaram que os presidentes dos tribunais de justiça do Distrito Federal, Goiás, Maranhão, Paraná, Rio de Janeiro, Rio Grande do Norte e Rondônia prestem informações detalhadas sobre os valores e verbas pagas a magistrados da ativa, aposentados e pensionistas nos meses de abril, maio, junho e julho deste ano, com a discriminação das verbas remuneratórias e indenizatórias. Também deverão encaminhar cópias das folhas de pagamento referentes a esse período. Nas três ações, os ministros citaram uma notícia divulgada pela imprensa nesta segunda-feira, segundo a qual alguns tribunais teriam autorizado pagamentos remuneratórios e indenizatórios em desacordo com os parâmetros definidos pelo Supremo. Diante dessas informações, a Corte determinou a adoção imediata de providências para verificar eventual descumprimento da própria decisão.
26: E-mail sem assinatura e sem testemunhas não pode ser reconhecido como testamento particular.
25: Essa conclusão é do STJ, Fátima Uchoa.
6: Um homem pediu a abertura, o registro e o cumprimento de suposto testamento contido em mensagem eletrônica programada para ser enviada 2 dias após a morte da remetente, que havia tirado a própria vida. No texto, ela manifestava o desejo de destinar aplicações financeiras a ele, amigo próximo, e parte dos recursos à entidade de caridade. A Justiça de São Paulo extinguiu o processo sem resolução do mérito. A terceira turma do STJ manteve essa decisão, considerando que, embora seja possível flexibilizar algumas formalidades dos testamentos particulares para preservar a vontade do testador, isso não é possível sem assinatura ou outro meio seguro que confirme a autoria e validade do documento. O relator foi o ministro Moura Ribeiro.
26: Defesa Eleitoral impõe limites a agentes públicos.
25: As regras começam a valer faltando 3 meses para as eleições 2026. Mariana Fabri.
10: Entraram em vigor no último sábado, 4 de julho, as principais restrições destinadas a agentes públicos no chamado Defesa Eleitoral. As regras para a administração pública buscam assegurar a igualdade de oportunidades entre as candidaturas. Está proibido nomear, contratar, dispensar sem justa causa ou transferir servidores públicos, transferir voluntariamente recursos da União aos estados e dos estados aos municípios, fazer publicidade institucional e pronunciamentos em rede de rádio e TV, contratar shows para inauguração de obras e nem comparecer a essas inaugurações. Canais oficiais também precisam omitir nomes, imagens ou slogans de autoridades que estejam em campanha eleitoral. As regras completas estão em tse.jus.br.
26: Legislação e jurisprudência trabalhista buscam combater a discriminação contra trabalhadores que sofrem com o alcoolismo. Além de comprometer o desempenho profissional, a saúde física e mental, a doença pode resultar em dispensa discriminatória.
25: Embora a dependência possa evoluir de forma silenciosa, ela causa a diminuição da produtividade, faltas repetidas sem justificativas, violência como assédio moral e agressões e aposentadoria precoce.
26: Quando a empresa tem conhecimento da condição, a demissão pode ser considerada discriminatória, de acordo com a súmula 443 do Tribunal Superior do Trabalho.
25: Só em 2025, dos mais de 522 mil processos julgados no TST, 3.641 foram sobre esta situação.
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26: A você, uma boa noite.
25: E até amanhã.
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11: Está no ar o Jornal do Senado. Eu sou Paula Groba.
12: E eu sou Ricardo Nakaoka.
11: E estes são os destaques de hoje do Jornal do Senado, que começa agora.
12: Plenário analisa pena maior para violência sexual digital contra crianças.
11: Violência contra jornalistas nas eleições preocupa especialistas.
12: Prorrogadas MPs que tratam da taxa das blusinhas e de subsídios aos combustíveis.
11: Boa noite.
12: Boa noite.
11: Garantir mais recursos para ações voltadas à infância e à adolescência pode passar a ser uma prioridade no orçamento público.
12: A Comissão de Direitos Humanos do Senado aprovou um projeto que inclui políticas para crianças e adolescentes entre os investimentos obrigatórios das emendas de bancada estadual. Os detalhes com o repórter Rodrigo Rezende.
13: As emendas de bancadas estaduais são recursos do orçamento direcionados coletivamente por deputados e senadores de um mesmo estado para áreas consideradas prioritárias. A lei já prevê uma lista de setores preferenciais e um projeto da senadora Damaris Alves, do Republicanos do Distrito Federal, aprovado na Comissão de Direitos Humanos, inclui políticas públicas para crianças e adolescentes entre as urgências. O relator, senador Eduardo Girão, do Novo, do Ceará, foi favorável ao projeto. Ele teve seu relatório lido na CDH pelo senador astronauta Marcos Pontes, do PL de São Paulo.
14: Ao prever expressamente as políticas públicas direcionadas a crianças e adolescentes nas ações prioritárias das emendas de bancada estadual, a proposição corrige lacuna significativa e assegura a alocação de recursos indispensáveis à promoção da dignidade e desenvolvimento pleno desse grupo vulnerável.
13: O projeto segue para análise da Comissão de Assuntos Econômicos.
11: A proteção de direitos humanos de crianças e adolescentes também foi tema de um debate na comissão.
12: Os convidados discutiram medidas para aprimorar as políticas públicas voltadas à infância e à juventude. Repórter César Mendes.
15: No debate da Comissão de Direitos Humanos, Juliana de Souza Nunes, do Instituto Mãos Solidárias, que atua no Distrito Federal, contou um pouco da sua própria história de vítima de violência.
16: Eu fui abusada pelo meu padrasto. O delegado, ele me olhou e falou o seguinte para mim: você sabe que seu padrasto, ele pode sair. Sabe o que eu senti naquele momento? Que não tinha proteção.
15: A senadora Damaris Alves, do Republicanos do Distrito Federal, revelou ter sido ela também vítima de violência infantil.
17: A violência que sofremos na infância, ela não nos define, são as nossas escolhas. Eu também sou sobrevivente da violência.
15: Para a juíza Cati do Prado, o maior desafio do Brasil na proteção de crianças e adolescentes é transformar o sistema normativo em direitos efetivamente vividos. Renato Godoy, do Instituto Alana, defendeu a aprovação do projeto da deputada Laura Carneiro, do PSD do Rio de Janeiro, que assegura o direito das crianças à natureza em análise na Comissão de Meio Ambiente.
11: E o Senado pode dar um novo passo no combate à violência sexual contra crianças e adolescentes na internet. Os senadores analisam nesta terça-feira um projeto que endurece as penas para esses crimes, inclusive quando há uso de inteligência artificial, e cria novos instrumentos para acelerar as investigações.
12: Outro projeto em análise no plenário nesta semana amplia a divulgação do Ligue 180, canal de atendimento e denúncia de casos de violência contra a mulher. A reportagem é de Pedro Pincer.
27: O Senado pode votar esta semana uma proposta que prevê punições mais duras para a violência sexual digital contra crianças e adolescentes, inclusive nos casos em que é utilizada a inteligência artificial. A pena atual para quem adquire, possui ou armazena material com violência sexual é de 1 a 4 anos de reclusão e multa. O projeto aumenta essa punição para 3 a 6 anos de reclusão e multa. A senadora Damaris Alves, do Republicano do Distrito Federal, deu mais detalhes.
28: Nós vamos dar com esse projeto poder aos policiais de retirar imediatamente essa live do ar. Nós vamos dar poder com esse projeto que o agente policial, o delegado, imediatamente haja na hora de identificar uma imagem no mundo online de abuso de violência sexual contra criança e adolescente.
27: Também pode ser votada a proposta que estabelece diretrizes para as atividades de inteligência no Brasil, definindo conceitos, funções e procedimentos para obtenção, análise e disseminação de informações. Outros itens na pauta da semana tratam da transferência automática do valor da pensão alimentícia diretamente para a conta do beneficiário ou do seu representante legal, da obrigatoriedade da divulgação do serviço telefônico de denúncias de violência contra a mulher, o Ligue 180, e de um acordo de coprodução cinematográfica entre Brasil e China.
11: E o presidente do Senado, Davi Alcolumbre, Alcolumbre prorrogou por mais 60 dias a validade de duas medidas provisórias editadas pelo governo federal. Uma delas acaba com o imposto de importação sobre compras internacionais de até $50, conhecido como taxa das blusinhas.
12: A outra concede subvenções a produtores e importadores de combustíveis derivados de petróleo. Com a prorrogação, o Congresso terá até o fim de setembro para votar as duas propostas.
11: A segurança dos jornalistas na cobertura das eleições gerais de 2026 foi debatida no Conselho de Comunicação Social do Congresso.
12: A audiência destacou as medidas de proteção desses profissionais. Repórter Patrícia Oliveira.
0: Os participantes enfatizaram o ambiente hostil que marca a atuação da imprensa nesse período dentro e fora das redes sociais. Entre 2010 e 2022, ao menos 35 jornalistas foram assassinados no Brasil. O repórter Pedro Rafael Vilela destacou que nas coberturas eleitorais, muitas ameaças partem dos próprios políticos e assessores.
3: É retirar assuntos da agenda pública por meio da intimidação. Por isso que a violência contra jornalistas tem essa dimensão política, né? Ela busca restringir a circulação de informações de interesse coletivo.
0: Daniele Reis, do Observatório da Violência contra Jornalistas, detalhou o protocolo de recebimento de denúncias e investigação dos crimes.
5: Ele institui procedimentos de preservação de prova, inclusive as provas digitais, de escuta adequada, de sigilo das fontes, com vistas à redução da impunidade.
0: Para registrar violações à liberdade de imprensa, as denúncias podem ser enviadas diretamente pelos canais oficiais do Ministério da Justiça e Segurança Pública.
11: O senador Eduardo Girão, do Novo do Ceará, defendeu a revisão da legislação sobre as bets e medidas mais rígidas para conter a expansão das apostas. Segundo ele, o crescimento do setor tem provocado graves impactos sociais e econômicos e a proibição da atividade seria a forma mais eficaz de proteger a população.
12: Os impactos das apostas esportivas no Brasil foram debatidos em audiência pública conjunta das Comissões de Direitos Humanos e de Assuntos Sociais. De acordo com o parlamentar, o encontro reuniu representantes do governo, especialistas e entidades da sociedade civil para discutir medidas de enfrentamento aos prejuízos causados pelas bets.
18: Infelizmente, falta de aviso não foi. Nós votamos contra, fomos minoria, mas temos que consertar. O Senado tem que consertar isso, no meu modo de entender, proibindo a jogatina, qualquer que seja, no nosso território nacional.
11: Já o senador Romário, do PL do Rio de Janeiro, defendeu por videoconferência a aprovação da PEC, que acaba com a escala de trabalho 6-1.
12: O parlamentar que acompanha a Copa do Mundo nos Estados Unidos disse que não se licenciou do mandato para poder votar a favor da proposta, caso ela entre na pauta do plenário do Senado.
11: Todos os anos, milhares de peregrinos percorrem a pé ou de bicicleta o caminho da fé em direção ao Santuário de Aparecida. Agora, esse percurso passa a ter reconhecimento oficial como roteiro turístico.
12: A lei sancionada pelo governo e de autoria do senador astronauta Marcos Pontes fortalece o turismo religioso, cultural e rural em mais de 70 cidades de Minas Gerais e São Paulo. Os detalhes com o repórter Henrique Nascimento.
19: O Caminho da Fé agora é conhecido oficialmente como roteiro turístico. A rota reúne mais de 70 cidades de Minas Gerais e de São Paulo e tem como destino o Santuário Nacional de Nossa Senhora Aparecida, em Aparecida, no interior paulista. A lei teve origem em projeto do senador astronauta Marcos Pontes, do PL de São Paulo. Para ele, o reconhecimento pode atrair investimentos e melhorar a estrutura para os peregrinos.
20: Isso vai atrair investimentos para essas cidades, mais negócios, mais possibilidades de desenvolvimento. Nós vemos na Europa o caminho de Compostela e por que não a gente ter todo esse desenvolvimento no nosso país também.
19: O ramal principal começa em Águas da Prata, passa por cidades mineiras e paulistas e segue até Aparecida. Segundo a Polícia Rodoviária Federal, cerca de 39 mil romeiros passaram pela rodovia Presidente Dutra em 2025, no feriado de Nossa Senhora Aparecida.
12: Com edição de Paula Groba e trabalhos técnicos de João Lira, o Jornal do Senado fica por aqui. Acompanhe agora as notícias da Câmara dos Deputados. Boa noite.
11: Boa noite e até amanhã.
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2: Avança a proposta sobre a adaptação de moradias às pessoas com deficiência.
4: A comissão aprova prioridade para cidades atingidas por eventos climáticos.
2: Deputados analisam criação de Força Nacional para o combate a desastres.
7: Boa noite. Projeto que institui agrupamento especial de bombeiros para combater catástrofes avança na Câmara. A repórter Maria Neves tem as informações.
9: A Comissão de Segurança Pública da Câmara aprovou o projeto do deputado Lúcio Moschini, de Rondônia, que institui uma Força Nacional Integrada de Combate a Emergências. Essa força será composta por bombeiros militares estaduais que deverão receber treinamento especializado para enfrentar qualquer tipo de desastre. Pelo texto aprovado, a Mobilização Nacional de Resposta Integrada em Desastres funcionará em regime de cooperação entre a União e os Estados. Assim como ocorre atualmente com a Força Nacional de Segurança Pública, a Unidade Especial de Bombeiros deverá ser acionada pelo governador do estado atingido pela catástrofe. A atuação do grupo também poderá ser solicitada por um ministro de Estado. Como explica Lúcio Moschini, o objetivo da proposta é equipar o país com um grupo de socorro treinado e com comando centralizado, capaz de dar respostas rápidas em casos de emergências.
21: Essa instituição, ela tem que ter CNPJ, ela tem que ter estrutura organizacional, ela tem que ter treinamento, tem que ter comandante e não precisa fazer nenhum concurso. Basta que os estados se habilitem para fazer parte dessa Força Nacional, envie seus membros, esses membros serão treinados dentro de uma instituição totalmente regulamentada, com hierarquia, e quando sim houver a necessidade, essa Força Nacional será acionada, vai tomar as providências necessárias de acordo com o desastre.
9: Ainda de acordo com o projeto aprovado, a gestão e o treinamento do grupo serão compartilhados entre os Ministérios da Integração, do Meio Ambiente e da Justiça e Segurança Pública. O financiamento virá de recursos do Fundo Nacional de Segurança Pública, do orçamento do Preve Fogo, que é o Centro Nacional de Prevenção e Combate aos Incêndios Florestais e do Sistema Nacional de Defesa Civil. Na Comissão de Segurança Pública, o relator, deputado delegado Bruno Lima, de São Paulo, promoveu pequenas mudanças no texto. Dentre elas, alterou o nome do Grupamento Especial de Bombeiros. O texto inicial previa Brigada de Mobilização Nacional. Foi o relator que propôs renomear o grupo para Mobilização Nacional de Resposta Integrada em Desastres. Segundo o delegado Bruno Lima, a alteração visa adequar a iniciativa à realidade federativa e ao Sistema Nacional de Proteção e Defesa Civil. O projeto ainda passará pela análise de 4 comissões da Câmara. Se aprovado, terá de passar também pelo Senado antes de virar lei. Da Rádio Câmara de Brasília, Maria Neves.
1: Meio Ambiente.
2: Comissão aprova a proposta que prioriza municípios atingidos por desastre climático em emendas de bancadas. Vamos saber mais sobre a matéria com a repórter Júlia Lopes.
22: A Comissão de Integração Nacional e Desenvolvimento Regional da Câmara dos Deputados aprovou o projeto de lei complementar que determina prioridade nas emendas de bancada estadual ao orçamento federal para os municípios atingidos por calamidades climáticas reconhecidas pela Defesa Civil Estadual nos últimos 5 anos. As emendas de bancada são destinadas a projetos estruturantes nos estados e no Distrito Federal. Pelo texto aprovado, os recursos poderão ser direcionados a obras de infraestrutura mais resilientes, com uso de tecnologias inovadoras, sistemas eficientes de drenagem, materiais mais duráveis e soluções de energia limpa, reduzindo os impactos de eventos climáticos extremos. O relator do projeto, deputado Gabriel Nunes, do PSD da Bahia, destacou a importância da correta distribuição desses recursos para fortalecer os municípios mais vulneráveis.
6: Os municípios afetados com problemas climáticos têm diversos problemas para enfrentar. E, naturalmente, a celeridade dos recursos faz com que os prefeitos possam planejar, né, a reconstrução do seu município, possa fazer com que os recursos cheguem na ponta.
22: A proposta também ressalta que infraestruturas adaptadas às novas realidades climáticas ajudam a proteger vidas e patrimônios, além de atrair investimentos, gerar empregos e fortalecer o desenvolvimento local. Em janeiro deste ano, o Ministério da Integração e do Desenvolvimento Regional reconheceu a situação de emergência em 137 cidades afetadas por desastres, como estiagem, seca, vendavais, granizo, inundações e incêndios florestais. O Ministério lembra que municípios com reconhecimento federal de emergência ou calamidade pública podem solicitar recursos para ações de defesa civil por meio do Sistema Integrado de Informações sobre Desastres. A proposta altera a Lei Complementar 210 de 2024, que trata da apresentação e execução das emendas ao orçamento, e agora segue para análise na Comissão de Finanças e Tributação. Da Rádio Câmara de Brasília, Júlia Lopes.
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0: psicológica e problemas de saúde mental.
1: Na avaliação de Helder Salomão, a regulamentação das plataformas digitais é um passo importante para combater práticas que prejudicam as famílias brasileiras. Para ele, a regulação das redes sociais não restringe a liberdade de expressão, mas coíbe o cometimento de crimes digitais.
0: Sargento Faur, do PL do Paraná, também critica as apostas online e ressalta que votou contra a proposta que regulamentou o setor. Segundo o parlamentar, as bets provocam o endividamento e prejuízos financeiros para muitas famílias brasileiras.
1: Sargento Faur alerta ainda para os riscos do jogo compulsivo. O deputado orienta pessoas com sinais de dependência a buscar ajuda profissional.
2: Educação.
0: Ranieri Paulino, do Republicanos, defende a criação da Universidade Federal do Brejo, com sede em Guarabira, na Paraíba. Segundo ele, a instituição atenderia uma demanda histórica da região e pode ampliar o acesso ao ensino superior público, além de impulsionar o desenvolvimento local.
1: Ranieri Paulino propõe ainda que o Hospital Regional Antônio Paulino Filho funcione como hospital-escola. Ele argumenta que a iniciativa contribui para qualificar o atendimento no SUS e ampliar a oferta de médicos e enfermeiros no interior da Paraíba.
2: Habitação.
0: A Comissão da Câmara aprova a proposta que prioriza a adaptação de moradias para pessoas com deficiência em programas habitacionais. A repórter Sofia Peçanha tem mais informações sobre a iniciativa.
3: A Comissão de Defesa dos Direitos das Pessoas com Deficiência aprovou o projeto que sugere moradias extras para pessoas com deficiência em caso de alta demanda em programas habitacionais. A proposta altera o Estatuto da Pessoa com Deficiência, que anteriormente priorizava a pessoa com deficiência ou seu responsável na aquisição de imóvel para moradia própria, sendo reservados no mínimo 3% das unidades habitacionais. O autor do projeto, o deputado Fausto Júnior, do União do Amazonas, entende que não se trata apenas do direito à moradia, mas sim do direito à moradia digna, ou seja, um lar que seja seguro, saudável, habitável e acessível em todos os aspectos. O projeto sugere que a alteração não modifica o percentual mínimo de 3% estabelecido por lei, já que cada programa habitacional apresenta demandas específicas. O texto alerta que o aumento desse percentual poderia gerar custos desnecessários aos entes federativos, sem garantir que todas as necessidades fossem efetivamente atendidas. Dessa forma, a medida propõe que, caso haja demanda superior ao mínimo estabelecido, o responsável pelo programa habitacional promova as adaptações necessárias em unidades já construídas ou em construção, garantindo assim que todas as pessoas com deficiência interessadas sejam atendidas. O deputado Duarte Júnior, do Maranhão, relator na comissão, reforçou que em relação a edificações multifamiliares, o estatuto já prevê que a pessoa com deficiência e seu responsável tenham acessibilidade garantida nas áreas de uso comum e nas unidades habitacionais.
4: Garantir que essas construções sejam acessíveis. Mais recentemente, a gente aprovou algumas alterações no programa Minha Casa Minha Vida e um ponto que foi inserido foi exatamente esse, para que tivesse a certeza inequívoca de que essas construções fossem acessíveis e as pessoas com deficiência, no caso das moradias verticais, nos prédios, pudessem ter ali os primeiros andares, os térreos, priorização das pessoas com deficiência.
3: O direito à moradia é um direito social assegurado pela Constituição Federal e pela Declaração Universal dos Direitos Humanos da ONU, que abrange diversos fatores, como habitabilidade, acessibilidade, localização adequada, infraestrutura, dentre outros. Agora, o projeto que sugere moradias extras para pessoas com deficiência em caso de alta demanda em programas habitacionais segue para a Comissão de Constituição e Justiça. Da Rádio Câmara de Brasília, Sofia Peçanha.
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2: Votação.
1: Fernanda Melchiona, do PSOL do Rio Grande do Sul, critica parte da oposição por obstruir a votação do projeto que tipifica o crime de misoginia. A deputada considera que a medida é um instrumento de combate à violência e ao discurso de ódio contra as mulheres.
0: Fernanda Melchiona também cobra o avanço de outras pautas em

0: Tramitação no Congresso, como a instalação da CPMI sobre o Banco Master e a votação do projeto que prevê a redução da escala de trabalho. Para ela, essas propostas respondem a demandas relevantes da sociedade.
1: Ismael, do PL de Santa Catarina, manifesta preocupação com a proposta que cria o crime de misoginia. Na avaliação do deputado, a redação da proposta pode gerar interpretações amplas e afetar direitos como a liberdade de expressão religiosa, de consciência e de ensino.
0: Ismael defende então o fortalecimento das políticas de prevenção e enfrentamento à violência contra as mulheres, com ampliação da rede de acolhimento, capacitação de agentes públicos, produção de dados, apoio às vítimas e campanhas de conscientização.
1: Carla Dixon, do PL do Rio Grande do Norte, defende projeto que cria o auxílio financeiro mensal para mães atípicas. Na explicação da deputada, a medida oferece apoio financeiro às mães que deixam o trabalho para cuidar de filhos que exigem acompanhamento permanente.
0: Carla Dixon acrescenta que o benefício seria concedido independentemente do benefício de prestação continuada, o BPC. Para ela, a medida reconhece as dificuldades enfrentadas pelas famílias atípicas e amplia a rede de proteção a essas mães.
2: Transportes.
1: Carros com mais de 5 anos de fabricação poderão ser obrigados a passar por vistoria periódica. O repórter José Carlos Oliveira tem detalhes da proposta.
3: A Câmara dos Deputados analisa o projeto de lei que estabelece a vistoria veicular periódica para carros com mais de 5 anos de fabricação. Atualmente, essa vistoria é exigida apenas em ocasiões específicas, como durante a venda do veículo. A proposta consolida no Código de Trânsito Brasileiro várias regras que hoje estão dispersas em resoluções do CONTRAN, o Conselho Nacional de Trânsito. A vistoria passaria a integrar a verificação de itens de segurança com o controle de emissão de poluentes e ruídos. Também seria exigida em casos de recuperação de veículo roubado e suspeita de clonagem. A condução de veículos sem vistoria obrigatória ou com laudo de reprovação se tornaria infração grave na carteira de habilitação, com multa de R$ 195,00 e retenção do carro até a regularização. A proposta é do deputado Fausto Pinato, que rebate algumas críticas que o texto recebeu nas redes sociais.
4: Quando eu propus esse projeto, a intenção nunca foi onerar o cidadão mais pobre ou mais rico. O problema é que eu mexi numa ferida sem querer, né? Ter um comércio de autopeça de carros mais velhos nisso e mexeu com pessoas realmente que estão ligadas ao crime organizado, principalmente na questão de autopeça e roubo de veículos. Então eu queria dizer ao cidadão. Aquele cidadão mais pobre não onera nada.
3: A proposta de vistoria periódica para veículos com mais de 5 anos de fabricação foi aprovada na Comissão de Viação e Transporte, com ajustes feitos pelo relator deputado Cezinha de Madureira, do PSD de São Paulo. O texto está em análise agora na Comissão de Constituição e Justiça. Da Rádio Câmara de Brasília, José Carlos Oliveira.
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2: Justiça.
0: Projeto de Paulo Soares, do Podemos de São Paulo, endurece o combate à corrupção sistêmica. A proposta, segundo ele, prevê a responsabilização de agentes públicos e de pessoas envolvidas em esquemas de corrupção, com penas que podem chegar a 20 anos de prisão.
1: O parlamentar afirma que a iniciativa fortalece os mecanismos de transparência e fiscalização no poder público. Paulo Soares também defende a apuração de denúncias de corrupção e diz que pretende atuar no Congresso em defesa do combate aos desvios de recursos públicos.
0: Chico Alencar, do PSOL do Rio de Janeiro, sugere o endurecimento das regras sobre a guarda de dinheiro em espécie por agentes públicos. O deputado sustenta que valores elevados encontrados em operações policiais levantam suspeitas sobre a origem dos recursos.
1: Para Chico Alencar, a manutenção de grandes quantias de dinheiro em espécie, principalmente em períodos eleitorais, compromete a transparência da administração pública. Ele considera que a medida fortalece o combate à corrupção e aumenta a transparência interferência na atuação de agentes públicos.
0: O Tony de Paula, do PSD do Rio de Janeiro, defende as investigações sobre supostos recursos do Banco Master destinados ao financiamento de um filme sobre Jair Bolsonaro. Ele diz que é necessário esclarecer a origem, a destinação e a aplicação dos valores envolvidos.
1: O Tony de Paula reforça que as investigações devem alcançar todos os agentes políticos, independentemente de posicionamento ideológico. Ele também manifesta confiança na condução do caso pelo ministro André Mendonça e defende a transparência na apuração dos fatos.
2: Segurança Pública.
0: Messias Donato, do União do Espírito Santo, defende o enquadramento das facções criminosas, como o PCC e o Comando Vermelho, como organizações terroristas, frente à decisão do governo estadunidense de sancionar cidadãos e empresas brasileiras ligadas a esses grupos.
1: Na opinião de Messias Donato, a medida é urgente para sufocar os negócios ilícitos dessas organizações no país. O congressista critica ainda a relutância do governo brasileiro em classificar como terrorismo as táticas de pânico e de submissão que esses grupos impõem à sociedade.
0: Termina agora o Jornal Câmara dos Deputados, produzido pela Rádio Câmara, com trabalhos técnicos de Everson Urani e apresentação de Val Monteiro e Márcio Aquilissardi. Uma boa noite para você.
1: Você fica com as notícias do Tribunal de Contas da União. Boa noite.
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2: 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Você ouviu a voz do Brasil. Boa noite.
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9: Olá, boa noite. Obrigado por estar com a Antena 100 FM. A rádio que toca uma melhor que a outra. Estamos começando assim.

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